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1: Bom dia. São 2 horas.
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2: 16 graus.
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1: Bom dia, são 3 horas.
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1: Bom dia. São 4 horas.
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2: 4 e 11.
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2: 448.
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2: Bom dia, são 5 horas.
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1: Bom dia. São 6 horas.
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1: Bom dia, são 7 horas.
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1: Bom dia, são 8 horas.
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1: Bom dia, são 9 horas.
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0: 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Bom dia, bom domingo. O essencial da informação segue já a seguir. As obras no pavilhão desportivo da Escola Fernando Pessoa deverão estar totalmente concluídas até ao final do mês de outubro. A estimativa foi avançada na última Assembleia Municipal de Santa Maria da Feira, após a deputada do PS, Carla Adriana, ter questionado o Executivo sobre os atrasos na intervenção do piso e as limitações no uso do espaço.
7: O novo ano letivo já se iniciou. Daquilo que nós sabemos, as obras na cobertura estão concluídas, estão feitas, mas no piso ainda não. Portanto, e na altura, em junho, o Sr. Presidente disse que as obras ia fazer a obra integral do piso, e isso ainda não se verifica. Os alunos, há zonas onde os alunos não podem andar porque o piso não foi feita essa intervenção, e mesmo as outras associações e a comunidade que também utiliza aquele pavilhão ainda não pode usar o pavilhão. Portanto, queríamos saber para quando então é que finalmente temos a obra integralmente feita.
0: Em resposta, a vereadora com o pelouro da Educação, Beatriz Silva, explicou que os trabalhos na cobertura foram totalmente assumidos pelo município durante o mês de agosto. Quanto à reparação do piso, os trabalhos mais urgentes foram preparados pelas equipas técnicas da autarquia, ficando a conclusão da empreitada a cargo do agrupamento de escolas.
8: Foram feitos recortes no piso para levantar essas zonas mais críticas, e o agrupamento de escolas comprometeu-se com a verba de conservação e manutenção para fazer esta intervenção. Nós efetivamente tivemos um processo de eleição na Fernando Pessoa, estamos já a articular com o diretor para que efetivamente a empreitada fosse feita em tempo útil, e a indicação que eu tenho é que será feita até ao fim de outubro. No entanto, o município sempre se mostrou disponível e tem naturalmente um concurso feito para o transporte dos alunos da Fernando Pessoa para o Pavilhão da Lavandeira, caso seja entendimento do agrupamento, as aulas de educação física sejam dadas fora do recinto escolar e, se quiserem ser dadas, naturalmente no pavilhão.
0: Até ao termo dos trabalhos previsto para o final do mês de outubro, a Câmara Municipal mantém assegurado o transporte dos alunos para recintos desportivos alternativos. A primeira edição do Miolo, Festival da Literatura e do Pensamento, despediu-se de Santa Maria da Feira com balanço de sucesso absoluto e salas cheias na Biblioteca Municipal. Perante a forte adesão do público, a organização confirmou que o evento passa a integrar o cartaz cultural do município de forma permanente e já tem datas marcadas para 2027. Durante 3 dias, o festival transformou a Biblioteca Municipal num epicentro de debate, cruzando literatura e filosofia com ciência, design e artes performativas. Pelas mesas de discussão passaram nomes marcantes da cultura nacional e internacional, como Gonçalo M. Tavares, Dulce Maria Cardoso, Clara Ouzon, o filósofo francês Gilles Lipovetsky e o físico Carlos Fiolhais. A organização promete o regresso do Miolo entre 24 e 26 de setembro de 2027, trazendo novas perspectivas e grandes nomes do pensamento contemporâneo. Embora os debates tenham terminado, a programação associada ao festival continua ativa. A exposição intitulada Vestígios de uma Forma de Pensar, do designer e ilustrador espanhol Isidro Ferrer, autor da identidade gráfica do evento, permanece de portas abertas na galeria da Biblioteca Municipal até 15 de novembro, com entrada gratuita. A mostra reúne cerca de 240 obras originais, com destaque para o icónico Despertador de Pedra, criado pelo artista como símbolo do convite do festival a parar para pensar. Combater o isolamento, prevenir burlas e reforçar a segurança no dia-a-dia. A Guarda Nacional Republicana já arrancou com a edição de 2026 da Operação Censos Sénior, que vai decorrer em todo o país até 15 de novembro. No distrito de Aveiro, os militares têm referenciados mais de 1.400 idosos a viver sós, isolados ou em situação de vulnerabilidade. Durante o próximo mês e meio, as patrulhas de policiamento comunitário vão intensificar as visitas porta a porta para atualizar o mapeamento de risco e dar conselhos práticos de autoproteção. O foco passa sobretudo pela prevenção de crimes. Só nos primeiros 8 meses deste ano, a GNR registou a nível nacional mais de 2.700 burlas e cerca de 4.500 furtos contra idosos. Por isso, as equipas no terreno vão alertar os séniores do distrito para os perigos do conto do vigário, burlas na internet, furtos nas residências e situações de violência doméstica. A iniciativa Censos Sénior realiza-se anualmente desde 2011 no âmbito do programa Apoio 65 Idosos em Segurança. Pretende não só garantir a segurança física da população mais velha, mas também quebrar a solidão e aproximar a autoridade das populações locais. Saber transformar uma ideia artística num projeto visível e apelativo para o público e para os programadores é este o grande objetivo do próximo workshop do projeto Literacias, focado nas artes do espetáculo, que se realiza nas instalações da AMAR em Rio Mião. A formação, dividida em 2 dias, vai ser orientada por Patrícia Pires, com vasta experiência na área da produção cultural. A formadora explica, em entrevista à Sintonia, que o foco principal passa por apoiar os criadores no momento de estruturar e comunicar o seu trabalho.
9: O objetivo é mesmo este, criar uma formação, e desde já convido todas as pessoas que queiram, no fundo, comercializar os seus projetos ou torná-los visíveis. O mais difícil é, quando nós falamos num espetáculo, o espetáculo tem em si uma invisibilidade, sempre, até ser estreado. Só está nos nossos corações, na cabeça de quem nos pensa. E às vezes, quando queremos vendê-lo, o grande problema é que tornamos a coisa muito subjetiva, quando, para outro lado, ele tem que ser o mais objetivo possível. Ou seja, eu tenho que tornar as coisas bem claras. Sim. Quando estás a escrever uma sinopse, tens de escrever se a outra pessoa do outro lado te vai dar a oportunidade para tu estreares e para tu colocares em palco, tu tens que ser objetivo. Pronto, e é um bocado isso. O formato workshop tem 4 horas e meia, é um bocadinho num dia, outro dia, é o desenvolvimento, no fundo, de um dossiê promocional, um dossiê que te ajude a vender.
0: Patrícia Pires salienta ainda a importância de manter a identidade e a essência artística em cada projeto, vincando que a reflexão e a verdade do criador são fundamentais no processo de comunicação cultural.
9: O manifesto é o mais importante de um artista. Quando nós deixarmos de ter um manifesto, não é? Aquela coisa que nos faz andar e ao mesmo tempo nos faz parar. É, faz-nos andar, porque nós temos que o fazer, mas nós só conseguimos criar a partir de algo que nos faz parar, que nos faz refletir e que temos. Pronto, eu noto que cada vez as coisas, há aquela necessidade. Eu só quero comercializar, estou cheio de medo, tenho que fazer isto, tenho que me tornar. Mas depois não há a reflexão no em quem é que eu sou, ou como é que é a minha organização, não é? Como é que é a minha associação, por exemplo. É? Desde princípios, os valores, o que é que eu quero passar com o objeto social, e depois outra parte é o que é que eu quero comercializar. Sim. É? E essa, por vezes isto é mesmo difícil, porque os tópicos estão lá todos, toda a gente sabe o que é que há de escrever. Agora, esta reflexão é que eu espero conseguir partilhar com as pessoas e dar alguns exemplos sobre isto.
0: A iniciativa dá resposta a uma das principais necessidades identificadas junto do tecido associativo e artístico local. Filipe Dias, presidente da Junta de Freguesia de Rio Mião, destaca que o workshop pretende capacitar as associações e os agentes culturais com ferramentas práticas e estratégias de promoção.
10: Quando nós falamos, e nesta semana reunimos as associações, uma das coisas que as associações mais pedem é apoio financeiro, como é óbvio, precisam de algo, e é verdade, apoio logístico, também precisam muito, mas também pedem muitas vezes aquele apoio do know-how, não é?
0: Porque a capacitação.
10: Porque nestas pessoas, muitas vezes, são pessoas voluntariosas, que dão do seu tempo, que dão da sua vida, que já sabem muito, mas que muitas vezes falta este... Às vezes é só um bocadinho. E é, o processo é exatamente o mesmo que vender um espetáculo para um artista. Ou seja, nós temos que perceber um bocadinho daquilo que é a estratégia de produção, aquilo que é a estratégia de comunicação, aquilo que é a estratégia legislativa e normas legislativas para não falharmos com nada. E um bocadinho a Patrícia, o que nos vai falar é sobre essas várias temáticas, óbvio, mais focado naquilo que é a venda de um dossiê ou a promoção de um produto, mas ela tem esse know-how, e eu sei que ela, várias pessoas já fizeram a formação com ela, que partilharam isso, que é, ou seja, a Patrícia dá muitas vezes espaço para tu partilhares, eu tive este espetáculo, quis vender este espetáculo e não consegui. E ela e faz ali uma espécie de case study em público e dá ferramentas não só gerais para a população, mas também ajuda a pensar dentro dos projetos das pessoas que estiverem presentes.
0: As sessões do Literacia dedicadas às artes do espetáculo decorrem quinta-feira, 8 de outubro, às 6:30 da tarde, nas instalações da AMAR, e no sábado, dia 10, às 10 da manhã. A participação é gratuita mediante inscrição prévia junto da organização. O Imaginários, Festival Internacional de Artes de Rua de Santa Maria da Feira, lançou a convocatória FEDEC Imaginários 2027. A iniciativa desafia estudantes, finalistas e recém-diplomados de escolas de circo da rede internacional a apresentarem projetos originais nas ruas, praças e parques da cidade. As candidaturas decorrem até 13 de novembro e vão selecionar até 4 espetáculos para estrear na edição que se realiza em maio de 2027. Além de apoio financeiro e garantias de acolhimento, os jovens criadores vão ter direito a ensaios no terreno, oficinas com a comunidade local e acesso a uma rede de contactos com programadores internacionais. O regulamento e o formulário de inscrição estão disponíveis no site oficial em imaginários.pt.
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2: 18 graus.

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1: Bom dia, são 10 horas.
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1: Bom dia, são 11 horas.
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3: 24 graus.

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2: 11:28.

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1: Bom dia, são 12 horas.
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17: Boa tarde, o essencial da informação segue agora. Combater o isolamento, prevenir burlas e reforçar a segurança no dia-a-dia. A Guarda Nacional Republicana já arrancou com a edição de 2026 da Operação Censos Sénior, que vai decorrer em todo o país até 15 de novembro. No distrito de Aveiro, os militares têm referenciados mais de 1.400 idosos a viver sós, isolados ou em situação de vulnerabilidade. Durante o próximo mês e meio, as patrulhas de policiamento comunitário vão intensificar as visitas porta a porta para atualizar o mapeamento de risco e dar conselhos práticos de autoproteção. O foco passa sobretudo pela prevenção de crimes. Só nos primeiros 8 meses deste ano, a GNR registou a nível nacional mais de 2.700 burlas e cerca de 4.500 furtos contra idosos. Por isso, as equipas no terreno vão alertar os séniores do distrito para os perigos do conto do vigário, burlas na internet, furtos nas residências e situações de violência doméstica. A iniciativa Censos Sénior realiza-se anualmente desde 2011 no âmbito do programa Apoio 65 Idosos em Segurança. Pretende não só garantir a segurança física da população mais velha, mas também quebrar a solidão e aproximar a autoridade das populações locais. As obras no pavilhão desportivo da Escola Fernando Pessoa deverão estar totalmente concluídas até ao final do mês de outubro. A estimativa foi avançada na última Assembleia Municipal de Santa Maria da Feira, após a deputada do PS, Carla Adriana, ter questionado o Executivo sobre os atrasos na intervenção do piso e as limitações no uso do espaço.
18: O novo ano letivo já se iniciou. Daquilo que nós sabemos, as obras na cobertura estão concluídas, estão feitas, mas no piso ainda não. Portanto, e na altura, em junho, o Sr. Presidente disse que as obras ia fazer uma a obra integral do piso. E isso ainda não se verifica. Os alunos, há zonas onde os alunos não podem andar porque o piso ainda não foi feita essa intervenção, e mesmo as outras associações e a comunidade que também utiliza aquele pavilhão ainda não pode usar o pavilhão. Portanto, queríamos saber para quando então é que finalmente temos a obra integralmente feita.
17: Em resposta, a vereadora com o pelouro da Educação, Beatriz Silva, explicou que os trabalhos na cobertura foram totalmente assumidos pelo município durante o mês de agosto. Quanto à reparação do piso, os trabalhos mais urgentes foram preparados pelas equipas técnicas da autarquia, ficando a conclusão da empreitada a cargo do agrupamento de escolas.
6: Foram feitos recortes no piso para levantar essas zonas mais críticas e o agrupamento de escolas comprometeu-se com a verba de conservação e manutenção para fazer esta intervenção. Nós efetivamente tivemos um processo de eleição na Fernando Pessoa, estamos já a articular com o diretor para que efetivamente a empreitada fosse feita em tempo útil, e a indicação que eu tenho é que será feita até ao fim de outubro. No entanto, o município sempre se mostrou disponível e tem naturalmente um concurso feito para o transporte dos alunos da Fernando Pessoa para o Pavilhão da Lavandeira, caso seja entendimento do agrupamento, as aulas de educação física sejam dadas fora do recinto escolar e, se quiserem, ser dadas naturalmente no pavilhão.
17: Até ao termo dos trabalhos previsto para o final do mês de outubro, a Câmara Municipal mantém assegurado o transporte dos alunos para recintos desportivos alternativos. A primeira edição do Miolo, Festival da Literatura e do Pensamento, despediu-se de Santa Maria da Feira com balanço de sucesso absoluto e salas cheias na Biblioteca Municipal. Perante a forte adesão do público, a organização confirmou que o evento passa a integrar o cartaz cultural do município de forma permanente e já tem datas marcadas para 2027. Durante 3 dias, o festival transformou a Biblioteca Municipal num epicentro de debate, cruzando literatura e filosofia com ciência, design e artes performativas. Pelas mesas de discussão passaram nomes marcantes da cultura nacional e internacional, como Gonçalo M. Tavares, Dulce Maria Cardoso, Clara Ouzon, o filósofo francês Gilles Lipovetsky e o físico Carlos Fiolhais. A organização promete o regresso do Miolo entre 24 e 26 de setembro de 2027, trazendo novas perspectivas e grandes nomes do pensamento contemporâneo. Embora os debates tenham terminado, a programação associada ao festival continua ativa. A exposição intitulada Vestígios de uma Forma de Pensar, do designer e ilustrador espanhol Isidro Ferrer, autor da identidade gráfica do evento, permanece de portas abertas na Galeria da Biblioteca Municipal até 15 de novembro, com entrada gratuita. A mostra reúne cerca de 240 obras originais, com destaque para o icónico Despertador de Pedra, criado pelo artista como símbolo do convite do festival a parar para pensar. Saber transformar uma ideia artística num projeto visível e apelativo para o público e para os programadores é este o grande objetivo do próximo workshop do projeto Literacias, focado nas artes do espetáculo, que se realiza nas instalações da AMAR em Reunião. A formação, dividida em 2 dias, vai ser orientada por Patrícia Pires, com vasta experiência na área da produção cultural. A formadora explica, em entrevista à Sintonia, que o foco principal passa por apoiar os criadores no momento de estruturar e comunicar o seu trabalho.
8: O objetivo é mesmo este, criar uma formação, e desde já convido todas as pessoas que queiram, no fundo, comercializar os seus projetos ou torná-los visíveis. O mais difícil é, quando nós falamos num espetáculo, o espetáculo tem em si uma invisibilidade, sempre, até ser estreado. Só está nos nossos corações, na cabeça de quem os pensa. E às vezes, quando queremos vendê-lo, o grande problema é que tornamos a coisa muito subjetiva, quando, para outro lado, ele tem que ser o mais objetivo possível. Ou seja, tem que tornar as coisas bem claras. É, quando estás a escrever uma sinopse, tens de escrever se a outra pessoa do outro lado te vai dar oportunidade para tu estreares e para tu colocares em palco, tu tens que ser objetivo. Pronto, e é um bocado isso. O formato workshop tem 4 horas e meia, é um bocadinho num dia, outro dia, é o desenvolvimento, no fundo, de um dossiê promocional, um dossiê que te ajude a vender.
17: Patrícia Pires salienta ainda a importância de manter a identidade e a essência artística em cada projeto, vincando que a reflexão e a verdade do criador são fundamentais no processo de comunicação cultural.
8: O manifesto é o mais importante de um artista. Quando nós deixarmos de ter um manifesto, não é? Aquela coisa que nos faz andar e ao mesmo tempo nos faz parar. É, faz-nos andar, porque nós temos que o fazer, mas nós que só conseguimos criar a partir de algo que nos faz parar, que nos faz refletir e que temos, pronto, eu noto que cada vez as coisas, há aquela necessidade, eu só quero comercializar, estou cheio de medo, tenho que fazer isto, tenho que me tornar, mas depois não há a reflexão no em quem é que eu sou, ou como é que é a minha organização, não é? Como é que é a minha associação, por exemplo. Desde princípios, valores, o que é que eu quero passar com o meu objeto social, e depois outra parte é o que é que eu quero comercializar.
17: Sim.
8: Né? E essa, por vezes isto é mesmo difícil, porque os tópicos estão lá todos, toda a gente sabe o que é que há de escrever. Agora, esta reflexão é que eu espero conseguir partilhar com as pessoas e dar alguns exemplos sobre isto.
17: A iniciativa dá resposta a uma das principais necessidades identificadas junto do tecido associativo e artístico local. Filipe Dias, presidente da Junta de Freguesia de Rio Mião, destaca que o workshop pretende capacitar as associações e os agentes culturais com ferramentas práticas e estratégias de promoção.
19: Quando nós falamos, e nesta semana reunimos as associações, uma das coisas que as associações mais pedem é apoio financeiro, como é óbvio, precisam de algo, e é verdade, apoio logístico, também precisam muito, mas também pedem muitas vezes aquele apoio do know-how, não é?
17: Porque a capacitação.
19: Porque nestas pessoas, muitas vezes, são pessoas voluntariosas, que dão do seu tempo, que dão da sua vida, que já sabem muito, mas que muitas vezes falta este... Às vezes é só um bocadinho. E o processo é exatamente o mesmo que vender um espetáculo para um artista. Ou seja, nós temos que perceber um bocadinho daquilo que é a estratégia de produção, aquilo que é a estratégia de comunicação, aquilo que é a estratégia legislativa e normas legislativas para não falharmos com nada. E um bocadinho a Patrícia, o que nos vai falar é sobre essas várias temáticas, óbvio, mais focado naquilo que é a venda de um dossiê ou promoção de um produto, mas ela tem esse know-how, e eu sei que várias pessoas já fizeram a formação com ela, que partilharam isso, que é, ou seja, a Patrícia dá muitas vezes espaço para tu partilhares, eu tive este espetáculo, quis vender este espetáculo e não consegui. E ela e faz ali uma espécie de case study em público e dá ferramentas não só gerais para a população, mas também ajuda a pensar dentro dos projetos das pessoas que estiverem presentes.
17: As sessões do Literacia dedicadas às artes do espetáculo decorrem quinta-feira, 8 de outubro, às 6:30 da tarde, nas instalações da AMAR, e no sábado, dia 10, às 10 da manhã. A participação é gratuita mediante inscrição prévia junto da organização. O Imaginários, Festival Internacional de Artes de Rua de Santa Maria da Feira, lançou a convocatória FEDEC Imaginários 2027. A iniciativa desafia estudantes, finalistas e recém-diplomados de escolas de circo da rede internacional a apresentarem projetos originais nas ruas, praças e parques da cidade. As candidaturas decorrem até 13 de novembro e vão selecionar até 4 espetáculos para estrear na edição que se realiza em maio de 2027. Além de apoio financeiro e garantias de acolhimento, os jovens criadores vão ter direito a ensaios no terreno, oficinas com a comunidade local e acesso a uma rede de contactos com programadores internacionais. O regulamento e o formulário de inscrição estão disponíveis no site oficial em imaginários.pt.
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1: Boa tarde, são 13 horas.
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1: Boa tarde, são 14 horas.
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1: Boa tarde, são 15 horas.
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4: Boa tarde, eu sou o Filipe Silva e sejam bem-vindos a mais uma tarde esportiva na sua Rádio Sintonia. Podem acompanhar-nos em 92.0 FM, em radiosintonia.pt ou no Facebook. Hoje, dia 4 de outubro, vamos estar em três palcos do Campeonato SABSEG. No campo Centro Social, para acompanhar o líder Argoncilho contra o Estarreja, jogo com relato de Filipe Freixo. Vamos estar igualmente no campo Doutor Oliveira Santos, em São Vicente Pereira José, para seguir a equipa da casa, o São Vicente Pereira contra o Lobão, partida com o relato Bernardino Silva. E por fim vamos estar ainda no Estádio do Bolhão, em Fiães, para ouvir o relato do Manuel Silva deste derby concelhio Fiães Relâmpago Nogueirense.
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4: E vamos seguir para Argoncilho para estabelecer contacto com o nosso repórter local, Filipe Freixo. Boa tarde, Filipe. Já há 11 em Argoncilho, Filipe.
6: Boa tarde, Filipe Silva. Boa tarde aos grandes colegas de trabalho. Um grande, um enorme abraço para todos aqueles que nos ouvem através da Rádio Sintonia. Aqui mora o líder deste campeonato, SABSEG, que é uma autêntica salada russa. Tamanho é o equilíbrio até este momento, até à jornada 5. Um Argoncilho vindo da primeira divisão distrital de Aveiro, onde venceu a Zona Norte, é ao cabo de 4 jornadas, o rei, não é rei senhor devido ao tal equilíbrio que eu falei deste campeonato de SABSEG, mas é o rei desta divisão maior da Associação de Futebol de Aveiro. É a única equipa que defende de si mesma para continuar no primeiro lugar deste campeonato. Tem 9 pontos, tem 3 vitórias, ainda não empatou, tem uma derrota, 8 gols marcados e aqui pode passar muito o segredo da liderança. Tem a melhor defesa do campeonato, com apenas 2 golos sofridos. É o terceiro jogo de disputa em casa. Em casa se tomou 2 vitórias em outras 30 jornadas. Primeiro venceu por 1-0 a turma do Águeda. Há 2 semanas atrás venceu o Relâmpago Nogueirense por 4-0. Tem depois o Anadia com 8 pontos, o Lobão com 8 pontos, o São Vicente Pereira com 7 pontos e aparece depois de seguida em quinto lugar a formação do Estarreja, também com 7 pontos. Por aqui se vê aquilo que eu falava há pouco da tal salada russa, porque do primeiro ao sétimo classificado Fermentel, isto dados ao arranque para esta jornada, onde já houve um jogo, o Passos perdeu com o Águeda, 3 pontos separam o primeiro do nono classificado. Está realmente extremamente equilibrado, sem nenhum bicho-papão, ao contrário dos últimos muitos anos deste campeonato de SABSEG, sem nenhuma uma ou duas equipas, ou até mesmo 3 em dada altura, em que se apontava claramente como bicho-papão, como uma equipa que iria lutar, ou equipas que iriam lutar claramente para a subida e o resto era paisagem. Aqui, nesta época, não há esse bicho-papão e por isso há aqui equipas que podem gozar de serem líderes ao longo de algumas jornadas e constantemente há uma troca de líderes. O Estagueja está em quinto lugar com duas vitórias, um empate e uma derrota. Se calhar é a equipa que se apontava como um dos mais sérios candidatos ou até o mais sério candidato à subida. Está a 2 pontos da liderança, tem 6 golos marcados, 6 sofridos. Uma formação do Estagueja que fora de portas tem uma vitória e uma derrota, 3 golos marcados, 4 sofridos, perdeu em Carregosa por 4-2, venceu na última jornada, já em casa, venceu o São Roque por 2-1. Não deixo os dados de parte, ao menos os dados, os números, avanço para os artistas. Do lado da equipa da casa, André Canedo, líder do campeonato, escolheu Imalino para a baliza, depois ordem numérica, Diogo Ruz, Diogo Rodrigues, Diogo Rosas, Gil Oliveira, Gonçalo Rocha, Ruben Santos, Rui Silva, Carlos André, Simão Silva e o capitão Lionel Sobral, ele que brilhou há 2 semanas atrás frente à formação do Relâmpago Nogueirense. Salientar também que o Argoncilho, na última jornada, venceu em Carregosa o Carregosense por 3-1. A única derrota foi no terreno do Lobão, por 1-0. A turma do Estagueja, orientada por João Coras, uma equipa que na temporada passada, há 2 temporadas atrás, melhor dizendo, estava na primeira divisão distrital, na temporada passada fez um excelente campeonato, esta época reforçou-se com alguns nomes que tratam por tu este campeonato, sabe-segue. Então, João Coras tem Ivo na baliza, também ordem numérica depois, Diniz Viana, Diego, Dani Fernandes, Dani, Martim, Oscar, Rui Maia, Vieira, Edu e Manu Alves. No banco argoncelhense, guarda-redes Eduardo Gonçalves, depois Marco Maia, Afonso Gomes, Tomás Cabral, João Pinto, Nuno Oliveira, Diogo Moreira, Gabriel Brandão e Diogo Soares. No banco da formação do Estagueja, que hoje em caso de vitória até pode ultrapassar pontualmente em classificação o Argoncilho, com Afonso é o guarda-redes suplente, depois Gonçalo Faria, Mica, Rodri, Cris, Pedro Oliveira, Carlitos e João Pedro. Não me esqueci da outra equipa, a equipa de arbitragem, Rui Moreira é o senhor do apito, André Almeida e Marco Vieira são os seus auxiliares, naturalmente um trio de juízes pertencente aos quadros da Associação de Futebol de Ávaro. Dar conta que o último duelo entre estas duas equipas foi neste presente ano, foi para a 4ª eliminatória da Taça Distrito de Ávaro, foi a 4 de abril, o último, o Estagueja aqui mesmo venceu por 1-0. Antes deste duelo, temos que recuar à temporada 2006-2007. E porquê que eu faço esta viagem? Sabem quem foi campeão nesse ano? Eu vou-vos dizer. Se calhar sabem alguns, foi o Arouca. O Arouca, o primo ao divisionário agora, Arouca, uma equipa habitué na divisão maior da Associação de Futebol de Ávaro, na divisão maior do futebol português, melhor dizendo, foi o campeão na temporada 2006-2007, porque foi a última temporada que estas duas equipas se frontaram para o campeonato. Foi a 4 de fevereiro de 2007, aqui em Argoncilho. O Argoncilho venceu por 2-0, depois na primeira volta ter perdido esta queja por 3-1. A história tem estes dados curiosos e faz-nos recordar algumas coisas. Sim, o Arouca já foi campeão de Ávaro em 2006-2007, andava pela Associação de Futebol de Ávaro, andava pelo Distrital de Aveirense, agora até já passou pela Europa do Futebol. Tudo lançado, daqui a pouco pontapé de saída, o líder defende a liderança, defende diante um Estagueja que está em onda de vitórias e quer ultrapassar o Conselho da Pauta do Conselho. Até já!
4: Obrigado, Filipe, e vamos diretamente para São Vicente Pereira, também para ouvir o Bernardino Silva falar sobre este jogo que vai opor o 4º classificado São Vicente ao Lobão, 3º. Boa tarde, Bernardino.
7: Olá, Filipe, boa tarde, ouvintes da Sintonia, a responder-vos do campo de jogos do Dr. Oliveira Santos em São Vicente de Pereira, para mais um jogo a contar para o campeonato sabe-segue, numa altura que as equipas vão entrar em campo. A dizer que é a 5ª jornada, terceiro classificado, o Lobão com os mesmos pontos de segundo, com 8 pontos, e o São Vicente de Pereira logo atrás, em 4º classificado, com 7 pontos, esta formação do São Vicente de Pereira, que está a fazer um arranque espetacular, tem 2 vitórias, 1 empate, 1 derrota, marcou 4 por 4 ocasiões e sofreu por outras tantas vezes. Já a formação do Lobão tem 8 pontos, 2 vitórias, 2 empates, não perdeu, tem 6 golos marcados e tem 4 golos sofridos. Dizer que esta formação do Lobão vem de 2 empates consecutivos, em Oliveira do Bairro 3-3, e no domingo passado com o Fiães empatou a 0. Já a formação do São Vicente de Pereira, no domingo passado foi até Águeda, onde empatou uma bola. Os jogadores, mesmo aqui à nossa frente, a fazer a saudação, ouviu-se o apito do árbitro da partida, que é o Sr. Marcelo Silva, auxiliado por André Telha e Diogo Magalhães. Vamos ver então que a formação de São Vicente Pereira vai alinhar com Goianes, Nuno Fernandes, João Dias, João Ruela, Rafinha, Luís Quinto, que é o capitão, Pires, Jota, Diogo Sá, Robalinho e Zé Gonçalves. Por seu lado, a formação do Lobão vai alinhar com Jorge Moreira, Neto, Ataíde, Eduardo, Nieto, Felipe Dabó, Gustavo Assunção, Gustavo Mendes, Roger, Benny e Nuno Rocha. No avanço suplente técnico, Joel Rodrigues tem Micas, Bruno Tavares, André Godinho, João Carvalho, Gonçalo Moreira Gil, Hugo Malheiro, Sousa e Gui. Por seu lado, a formação do Lugão, no banco suplente, o técnico Paulo Campos, tem Nuno Guedes, Mica, Bernardo Gazela, Pedro Afonso, João Ribeiro e Henrique Santos. Foram as primeiras aqui do estádio de São Vicente Pereira. Daqui a pouco voltamos para o início.
4: E sem perder tempo, em Fiães, Manuel Silva, quais são os 11 iniciais de ambas as formações? Boa tarde.
8: Olá, Filipe, viva, um abraço, boa tarde.

0: São 26-27, duas equipas que não venceram na jornada anterior. O Fiães vem desse empate a zero em outro derby santamariano, em Santiago Lobão, frente ao Lobão. 0-0 foi o resultado. A equipa do Nogueira da Restaura vem de perder em casa na recepção ao Oliveira do Bairro por 3-1. Fiães com 5 pontos é 11º classificado na pauta classificativa. O relâmpago Nogueirense é o último classificado, apenas um ponto curiosamente conquistado no arranque do campeonato, quando empatou em Estarrãs uma bola. Nessa mesma jornada, o Fiéis, no arranque da prova, aqui jogava e vencia o Formentelos por 3-2, naquela que foi também, para já, a única vitória da equipa orientada por Tiago Barroqueiro. As equipas aqueceram, saíram para o balneário e daqui a pouco vão entrar também em definitivo no terreno de jogo aqui no tapete verde natural do estádio do Bolhão. A formação Fianense com Carvalheira na baliza, Guga, Bernardes, Zé António e Ico.
1: Começa a partir de Santo Pereira.
0: Rui Pedro, Raul Martins, que é o capitão, e Vito, Bruno Furtado, Rafa Cardoso e Rolas, e claro, por ordem crescente em termos de numeração de jogadores, ou seja, em termos de numeração dos números das camisolas, para ser mais preciso. A formação do Relâmpago Nogueirense com Garrido na baliza, depois Guga, Gildo, Tomás e Bruno, o Palma, Soares e Simões, Duda, o Duarte e Edu Gonçalves. No banco de suplentes do Fiéis, Coio, Loureiro, Julinho, Marques, Tiga, Vareiro, Hugo Oliveira e Crespo, para além de Farias, são os suplentes para Rodrigo Vieira. Já no banco, Forasteiro, Gonçalo, Ila, Cunha, Mota, Alfa de Jaló, Rodrigo, Dionísio e Giovane são os suplentes da formação orientada por Cristiano Freitas. Partida vai ser arbitrada por Oscar Rocha, Leandro Magalhães e Igor Silva são os assistentes do árbitro da partida. E lá está, nesta altura então, equipas a entrar então perfiladas no tapete verde do estádio do Bolhão. A formação fianense vai jogar toda de verde. A formação de Nogueira da Restaura, o Relâmpago Nogueirense, de camisola branca, calção e meia azul. Daqui a pouco vão perfilar junto ao bancado central para termos o pontapé de saída no Bolhão para esta partida, este derby santamariano entre Fiéis e Relâmpago Nogueirense.
2: Ora, enquanto o jogo não começa em Fiéis, vamos por onde já começou, Bernardino Silva.
1: Muito bem, já caminhamos para o minuto 2, para já primeiro canto a favorecer a formação.
3: Bernardino arranca a partida na casa do líder, já se joga o Argoncinho, estagas.
1: Também ia dizer, primeiro canto a pertencer à formação do Lobão, nada resultou, é a formação da casa a tentar organizar o jogo. Bola ali à saída da sua área, é por intermédio de João Dias, dá no guarda-redes Goianes, lá está Goianes a levantar o esférico, é para João Ruela, lá está João Ruela primeiro, é ali o homem do Lobão, que é o Beni, mas a perder, a ser derrubado, o árbitro diz que não é nada, a bola vai para Filipe Davó, lá está Filipe Davó, vai ali contra Nieto, vai para o chão, deixa jogar o ar da partida, a bola vem para Gustavo, lá está Gustavo Assunção a levantar comprido, olha o Lobão, a bola a cair na área, é para o Gustavo Mendes, lá está Gustavo Mendes, tem que jogar para trás das mãos, entrega o esférico ao adversário, já deu ali no Luís Pinto, lá está Luís Pinto com o esférico, mas bateu no adversário e ganha uma reposição de linha lateral, a formação do Lobão, foi efetuado, bola vai para Neto, lá está Neto com o esférico, joga curtinho ali para Ataíde a levantar, a bola ali a entrar na área, é para Eduardo, vai dominar dentro das quatro linhas, não consegue, a bola saiu para além da linha de lado, é lançamento para a formação da casa. E é para Zé Gonçalves. Está Zé Gonçalves então para levantar junto à banderola de canto. Estamos nos primeiros instantes da partida, 0-0 no placar, levantou manualmente, deu para Pires. Lá está a Pires com o esférico, mas a perder. Olha o Lobão, mas o árbitro a apitar e a dizer que há falta. A ponta para livre para a formação do São Vicente Pereira. Ali uma falta a ser assinalada ao homem do... homem de São Vicente Pereira. Um papel livre que já foi efetuado. A bola para Goianes. Lá está Goianes. Dá curtinho. É para Jota. Lá está a formação do São Vicente Pereira. A jogar no grande círculo, Aí abrir aqui tudo para o lado.

0: esquerda, é para Nuno Fernandes. Este mais para trás é para o outro central, que é o João Dias. Levanta o cheiro, mal direcionado, a bola saiu para além da linha do lado. É lançamento para o Nuno Rocha. Dá para Filipe Dabó. Vai jogar com o Nuno Rocha. É isso que acontece. Este mais para trás é para o Roger. Roger, aliás, aquele era o Beni. Deu para o guarda-redes Jorge Moreira. Deu para Beni, dá para Jorge Moreira. Lá está Jorge Moreira, ali com o esférico, aliás, Beni com o esférico, dá para Jorge Moreira. Lá está Jorge Moreira, todo de amarelo, parece um canário, do outro lado, todo de verde, o Goiás. Lá está o passe comprido e vai haver o segundo canto. Lá está o segundo canto a pertencer à formação do Lugão, agora é do lado esquerdo. O primeiro foi do lado direito, agora é do lado esquerdo. E é para Nuno Rocha a levantar. Lá está Nuno Rocha para levantar este pontapé de canto. Vai devagar, devagarinho. Ainda que chegamos estava um calor infernal. Agora está melhor, o sol escondeu-se, há umas nuvens no horizonte e a refrescar ligeiramente a atmosfera. Lá está pontapé de canto para Nuno Rocha, levantou a bola ao primeiro posto, há um desvio e a bola vai sair uma vez mais para além da linha de canto, agora é do outro lado, e é para o Gustavo Assunção levantar. Está Gustavo Assunção para levantar este pontapé de canto. É o terceiro, e todos a pertencer à formação do Lugão. Está Gustavo, também lá vai Filipe Dabó, vamos ver se é um canto curto ou não. Vamos ver, levantou a bola na área para as mãos do guarda-redes baianas.
1: Nardim, deixa-me só pontuar o início da partida aqui no Bilhão. Lá está, nesta altura, apitou Oscar Rocha, para além de 5 minutos da hora prevista, já se joga no Bilhão este derby santamariano entre Fiães e Relâmpago Nogueirense.
0: Pois enquanto começa no Bilhão, aqui já vamos com 6 minutos. Muito atrasado, Filipe Dabó. Muito atrasado o jogo em Fiães. Filipe Dabó com Eduardo. Lá está Eduardo, a ter que vir buscar o esférico, dá para Ataíde. Lá está Ataíde com o esférico, já deu ali no centro do terreno, é para Nuno Rocha, tem que jogar mais para trás, é para Beni. Lá está Beni, dá para Filipe Dabó, a jogar como central, abre tudo lá para o outro lado, é para o Neto. Lá está Neto a perder, recupera a formação de laranja, que é o São Vicente Pereira, jogar de laranja com calções pretos, meias e calções laranja. Aliás, meias e camisola laranja, calções pretos. Já o Lugão a jogar todo de azul, só com as meias em branco. Lançamento para a formação do Lugão, já foi efetuado. Lá vem a bola para quem? É para o Eduardo, olha o Eduardo, vai entrar na área a permitir o corte, e é um quarto canto. Lá está a pontapé de canto, uma vez mais, é para Nuno Rocha. É do lado esquerdo. Já conforme ataca a formação do Lugão, com mais bola e com quatro cantos nestes primeiros 7 minutos. Mas ainda não houve qualquer perigo para a baliza, nem de Goianes, nem para Jorge Moreira. Lá está Nuno Rocha para bater este pontapé de canto. Vai bater com o pé direito, bola na área. Olha o desvio e a bola ao lado. Um falhanço. O árbitro a dizer o quê? Aqui há canto. Mas foi um falhanço incrível. O guarda-redes a sair, a ficar mal na fotografia, depois a aparecer ali ao segundo posto, que creio que foi o Eduardo, e de cabeça, valendo a circunstância, o corte in extremis do homem de São Vicente de Pereira, senão já estaríamos a gritar o primeiro para a formação do pontapé de canto muito comprido, a bola saiu para além da linha final, é pontapé de baliza para a formação do São Vicente Pereira. Olha para o relógio, ele marca 8 minutos, etapa primeira, para já vai dando São Vicente Pereira 0. Lebão, também 0.
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3: casa. E após os momentos iniciais do São Vicente Pereira Lobão, vamos até ao segundo jogo que hoje iniciou, o Argoncilho Estarreja. Filipe Freixo.
1: Na casa do líder, 0-0.

0: Estamos com 7 minutos para já, tudo muito, de equipas muito encaixadas, um duelo muito tático. Estamos a falar de dois jovens treinadores, dois antigos jogadores de futebol, dois técnicos que estão a lançar carreira, André Carente, penso estar enganado, um bocadinho mais de experiência, não muito, já há mais anos como treinador. João Coras, em termos de futebol, acabou por fazer também uma carreira um bocadinho mais longa que André Canedo, mas estamos a falar de dois técnicos com um perfil muito idêntico e um duelo muito tático, para já muita preocupação naquilo que é o cumprir daquilo que foi desenhado, porque os dois treinadores sabem que o valor das duas equipas. Sublinhar que este Arconcilho ainda não sofreu gols em casa, tem 5 gols marcados, nenhum sofrido, os 2 gols sofridos foram fora de portas. É realmente um duelo aqui muito tático até ao momento, entre Arconcilho e Estagueja, esperando que daqui a pouco alguém arrisque para naquilo que é a beleza do espetáculo. O Estagueja aqui joga de amarelo e azul, e há pouco falava do Arouca, falei do Arouca, só agora se interessou, porque a última vez que estas suas equipas se enfrentaram em jogos de campeonato foi na temporada 2006-2007, foi em época de Arouca campeão na Associação de Futebol de Aveiro, depois nunca mais regressou, depois chegou para a terceira divisão e a ascensão que conhecemos da formação de Arouca, e este Sarreja certamente não foi em homenagem, mas joga com as cores do Arouca, né? Hoje, Arconcilho de preto e branco, com o figurino habitual. Falta ali sobre o homem do Arconcilho, sai cartão amarelo. Entrada fora de tempo, entrada mais dura do homem do Estagueja. Na situação, o Dani Fernandes é cartão amarelo para o homem do Estagueja. Primeiro amarelo do jogo, numa partida em comparação há 2 semanas atrás, cá viemos com o Relâmpago Nogueirense, bem mais público que este. Já é o campo do Arconcilho que estamos habituados, com adeptos para lá da bancada, à volta do campo, a assistir a esta partida, longe das casas que assistimos na temporada passada, onde, por exemplo, o Arconcilho de Sanguedo, na temporada passada cá estivemos, também um derby de vizinhos. Joga Carlos André, o ex-Relâmpago Nogueirense, joga para o ex-Passos Rodrigues, a lobra bola para Carlos André. São duas das peças da engrenagem, as peças mais utilizadas para André Canedo. Atenção, Rodrigues está na área, corte ali de Anís Viana, diz o árbitro que é a ponta pé de baliza, a bola terá desviado ainda para no homem do Arconcilho, e vai bater o pontapé de baliza o Diogo, o Diego. Não me canso de dizer, já ouvi há muitos jogos de campeonato, sabe-se, este indivíduo tem uma pujança física, o gêmeo dele é o meu braço, é uma coisa, eu não tenho um braço provavelmente menino, é incrível o figurino físico do central do Estagueja, é um T3 com vista para o mapa à Serra com duplex, é inacreditável, é muito complicado passar pelo homem. Ainda há pouco estavam 2 colegas de equipa junto a ele, e eu acho que os 2 juntos não dão a largura de ombros, é mesmo um indivíduo muito largo. Joga a formação do Arconcilho, aquele é Gil Oliveira a bater o pontapé livre, ou ele ao Ruben Santos, livre no lado direito, metade do meio campo ofensivo da formação, que é o líder deste campeonato, sabe-se-que. Vai Gil Oliveira bateu, atenção, lá está Diago a fazer o corte e aponta pé de canto para uma zona onde estão os ultras ADA, o claque da formação da Associação Desportiva de Arconcilho. Vai bater o canto, foi ele que bateu o livre, Gil Oliveira vai para o outro lado, vai para o lado esquerdo bater este pontapé de canto. Arconcilho com 2, 4, 5 homens, o Arconcilho que coloca os 5 homens no segundo poste, ao segundo poste, para perceberem, mas junto à linha limitária, aqui há a estratégia. Atenção, olha o canto batido para o mapa de Ivo, a evitar o canto direto, joga Lionel, mas também apareceu o corte do homem que veste de amarelo e azul, é arremesso lateral para o senhor líder, Arconcilho. Vai fazer o arremesso Rui Silva. Está a contar os segundos, o árbitro da partida já passou, já pode deixar de contar. A bola colocada na área, vai aparecer ali o recuperado, bola do homem do Arconcilho, joga o Gil Oliveira. Gil Oliveira deixou para Diego Ruge, num esboço de remate, a bola morreu nas mãos. Basel para o guarda-redes.
1: Deixa-me só, Filipe, interromper aqui do Olhão, se me permites. Melhor momento do futebol até ao momento. Vito teve tudo para fazer o gol para o Fianche. Atirou ali na marca da grande penalidade após o cruzamento furtado à direita. Tinha tudo para fazer o golo. O escardino da formação fianense atirou tão certeiro que a bola bateu no posto direito da baliza de Garrido e na recarga não conseguiu fazer o golo. É a primeira grande oportunidade neste derby concelhio para a formação fianense, se bem que o primeiro remate pertenceu a Google. O número 7 da formação do Relâmpago, que apareceu com espaço pela esquerda e cruzada, a bola também não passou muito longe da baliza à guarda de Carvalheira. Estamos agora com 11 minutos nesta primeira parte, sem funcionar o marcador, é claro, 0-0 entre Fiéis e Relâmpago Nogueirense.
0: 0-0 no derby, a Moça de Brindafora, não é muito longe daqui, é em Fiéis. O Relâmpago Nogueirense à procura da primeira vitória no Campeonato Fiéis, à procura de vencer no duelo no Estádio do Bolhão. O Relâmpago, que jogou aqui há duas semanas, perdeu por 4-0 diante este Arconcilho. Joga Mano Alves, o ex-Lamas. Na época passada passou entre o Espinho e o Lamas. A bola viajou agora para Denis Viana. Denis Viana coloca a bola à entrada da área contrária. Não chegou Dani. Chegou primeiro o homem do Arconcilho. A bola a sobrar ali para Diogo Rosas. Parece-me que o Arconcilho está uma espécie de tartaruga. Começa a querer tirar a cabeça da carapuça, arriscar um pouco mais a formação de André Canedo. A bola a ser para a linha de lado é arremesso para a turma do Estarreja. Arremesso para o Oscar. Oscar a fazer o lançamento junto à linha de meio divisória. O lançamento não era propriamente ali, era quase junto ao banco, mas ele foi andando a aproveitar também. Bola agora para o lado esquerdo, para Diniz Viana. Diniz Viana invadiu o campo contrário, a bola na posse do homem do Estarreja. Era o Martim, corte do homem do Arconcilho, e Diego Tavares a fazer o corte. Ali a haver muito teatro, jogador do Arconcilho, Diego a fazer o corte limpo. Novamente para Diego Tavares, é o capitão desta equipa, numa altura quarto vai consultar ou vai verificar o estado físico do homem do Arconcilho. Aproveito, Dona Pedro, boa tarde, como é que vamos de dados quando estamos a calcar o minuto 15?
2: Dois cantantes, um para cada lado, nos remates temos dois que pertencem à equipa da CAD, faltas cometidas, duas do lado do Arconcilho e uma para o Estarreja.
0: Foi ali o Gonçalo Rocha, que estava queixoso, camisola 13 do Arconcilho, por castigo, numa espécie de puxada de orelhas do árbitro, não recebeu assistência, mas vai ter mesmo que sair das quatro linhas. Foi uma espécie de, para a próxima não faz isso porque foste castigado, como se na pré-primária estivéssemos. 15 minutos, primeira parte, na casa do líder, Paiva de empate, Arconcilho 0, Estarreja também 0.
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4: Ora, e voltamos a Arconcilho. Arconcilho não, São Vicente Pereira, Bernardino Silva.
5: São Vicente Pereira, estamos com 17 minutos nesta primeira parte. O primeiro cartão amarelo a ser mostrado ao jogador do Lobão, a Gustavo Assunção, ali uma entrada à margem da lei, e o árbitro a mostrar pela primeira vez a cartolina amarela, quando estamos nesta altura com o minuto 18 e o resultado continua em branco.
4: Ora, vamos já passar a emissão para outro campo. Filipe Freixo, de volta a ti em Arconcilho.
0: Estamos com 16 minutos, mais 10 segundos, 0-0 a manter-se. Joga Carlos André na sua cortina defensiva, joga o líder do campeonato. 100% vitorioso em casa, nenhum golo sofrido, 5 golos marcados. A equipa que veio da primeira divisão não conseguiu o título, venceu na Zona Norte. Apareceu ali a antecipação de Rui Maia, Diego Tavares. Rui Maia novamente vai-se chegando melhor, já as duas equipas abrirem-se um pouco mais, deixaram-se todo mundo, deixaram também as preocupações que tiveram no início. Atenção, era o Rui Maia, pode criar perigos da reja. Quem é isso, Catar? Quem é isso? Já vi jogos veteranos com a melhor decisão. O Maia tentou um cruzamento, foi um disparate que bateu no muro atrás da baliza do guarda-redes. Acontece. E os caras também não faziam melhor. Vai, Ivo, vai bater o pontapé de rede. Homem que equipa de verde clarinho Bola colocada na frente da ofensiva. Atenção, Rodrigues, mas chegou primeiro o corte de Diniz Viana a ceder pontapé de canto. Foi um pormenorzinho que foi para o maior. Rodrigues estava prontinho para receber a bola, esticou a perna como mais podia o Diniz Viana e acabou por ceder pontapé de canto para quem veste de alvinegro. Canto vai ser levantado do lado direito, vai levantar a bola o Gil Oliveira. Gil Oliveira, não, deixou para colega de equipe, confesso daqui não consigo ver o número, vai levantar do pé direito, mas a bola vai ser colocada para Gil Oliveira, era quase o mesmo, canto batido à maneira curta, tem Rodrigues a desmarcar-se, optou pelo cruzamento de pé esquerdo, Carlos André, cabeceamento, aparece, gol! O líder marcou! O líder do Sabe Segue está na frente do placar.
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0: Canto batido de maneira estudada, canto batido à maneira curta, cruzamento largo para o segundo posto, parecia que não ia dar em nada, mas apareceu, e penso não estar enganado, apareceu ali o Diogo Ruge a desviar, Diogo Ruge não, foi o camisola 22, o Rui Silva a desviar à boca da baliza para bater o guarda-redes. Ivo está na frente, o Argoncilho, minuto 18, primeira parte, o líder, o senhor líder do Sabe-Segue vence por bola zero.
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4: Ora, e de Argoncilho, continuamos no concelho, agora em Fiães, Manuel Silva.
1: Muito bem, Filipe, estão cravados os primeiros 15 minutos desta primeira parte, não há golos neste derby, 0-0 entre Fiães e Argoncilho, se bem que o Fiães está por cima na partida, ainda há 2 minutos, teve mais uma boa oportunidade para se poder adiantar no marcador, bola levantada da esquerda, uma bola parada, e no coração da grande área o capitão Raul Martins, um toque subtil de cabeça a fazer a bola ali junto à travessão, quase em entrando na baliza do relâmpago, baleu a palmada do guarda-redes Garrido, enviando a bola por cima da travessão, evitando, claro, que o Fiães estivesse na frente do marcador. São duas grandes oportunidades para a formação fianense, se bem que ainda assim não esteja a fazer um grande jogo, longe disso, tal como também o relâmpago. Não está a ser para já uma grande partida, pelo menos para já nestes 16 minutos que o encontro leva nesta primeira metade. Agora tenta atacar a formação do relâmpago, o lado direito do seu ataque, mas a banderola é levantada a dizer que há ali uma infração de Tomás, o camisola 10 da formação do relâmpago nogueirense, pontapé livre já marcado para a formação da casa. É para o Fiães Sport Clube, bola já batida na grande área, guarda-redes Hugo Carvalheira, lá está Carvalheira, dá para o capitão, mete mais à esquerda ainda no Guga, lá está o lateral, Guga ultrapassou a linha divisória do relvado, dá ali para a zona central, é para Rolas, vai a relvado à falta. Rolas, um ex-relâmpago nogueirense, é um dos reforços do Fiães, como sabe, esta época, Rolas que jogava precisamente no relâmpago na época passada, fez furor, fez uma boa época no relâmpago, agora está aqui no Bilhão, envergando a camisola do Fiães Sport Clube, foi para o relvado, Oscar Rocha levou a pita à boca, ponta para ali para a formação da casa. Já dentro, claro, do meio campo contrário, ou seja, do meio campo ofensivo. É furtado, lá está o brasileiro, o carioca, que vai levantar, tudo indica, de pé direito. Ele viajou da direita para a esquerda, vai levantar, não, é o Ico Caetano. Lá está o Ico, levantou ali para a proximidade da grande área, mas tira facilmente o homem do relâmpago, ainda mexe, lado esquerdo, o ataque fianense, é Guga, vai para o relvado, é a falta. Guga não, é Ico Caetano. Tocou ali no pé de apoio, o homem do relâmpago, no seu adversário. O árbitro viu, levou a pita à boca, fair play no lance, inclusive, imediatamente o homem do Rolampo a pedir ali desculpa ao seu adversário. Pontapé livre não foi marcado, diz o árbitro, no sítio correto, volta tudo à primeira forma. Falta foi do Gildo sobre o Ico Caetano, o camisola 8 da equipa do Relâmpago. Agora sim, bola no sítio certo, apitou o árbitro, Oscar Rocha, bola já rola novamente na grande roda. Lá está Bernardes, o central que hoje substitui o Hugo Oliveira no 11 inicial. Hugo Oliveira no banco de suplentes, Bernardes, camisola 4, a par do capitão Raul Martins. É a dupla de centrais da equipa orientada por Tiago Barroqueiro e está de pé, tal como Cristiano Freitas. Ambos os técnicos de pé a ver os enrolados acontecimentos das suas formações nestes primeiros minutos. Olha, cruzamento, grande área, vai sobrar para 20, não, primeiro o homem do Relâmpago a fazer o corte, mete na direita junto ao seu banco de suplentes, claro, lá está do lado contrário e trabalha esférico ali uma vez mais, é o Gildo, mete para a corrida ali do homem que vai ocorrendo junto à linha, parece-me ser o Dodô, mete a grande ar, olha pontapé, não sai ali do homem do Relâmpago. Era na circunstância, o Tomás tinha tudo para encher o pé para a baliza Carvalheira, mas não acertou na bola, recupera Furtado, mete na frente, era para o Zé António, não levou melhor, não conseguiu segurar, mas o ponta de lança vai lá a segunda, leva a melhor, caiu e com a falta. Diz o árbitro que há falta, uma vez mais, de Gildo sobre Ico Caetano, o camisola 10 do Fianche, é pontapé livre para a formação da casa. Lá está, junto ao esférico, o Rafa Cardoso, a levantar lado contrário, fazer a bola ir da direita para a esquerda. Foi segura por Guga, mete atrás no Rui Pedro. Lá está o ex-Canedo, segunda época consecutiva aqui no estádio do Bolhão. O homem que veio do Canedo Futebol Clube, como se sabe, na temporada passada, Marcos está no banco esta tarde, pelo menos começou a partida para já no banco de suplentes. Rui Pedro é titular nesta partida frente ao Relâmpago, após esse empate a zero na última jornada, aqui bem próximo, em Santiago Lobão, neste derby, mais um neste campeonato de Salve-Segue. Nesse empate não teve golos, 0-0 entre Lobão e Fianche. Fianche que só ganhou uma vez nas quatro partidas que já realizou. Foi na primeira jornada aqui em casa, na recepção ao Fermentelos. Depois tem uma derrota em Ilhabo, frente ao Vista Alegre, e dois empates seguidos. A última vez que aqui jogou, empate a um com o Águeda, e esse tal empate faz hoje uma semana, precisamente, em Lobão, empate sem golos, empate a zero. Lá está, uma vez mais, a recuperar a posse de bola, a equipa forasteira não deu sequência. Ali o Tomás não dá sequência ao lance, recupera no setor recuado a equipa que veste verde, a equipa do Fiães, dá para fora. Bem roubada a falta. Falta de Dudu sobre o Furtado, pontapé ali para a equipa do Fiães. Descaído ligeiramente para a direita, já dentro do meio campo ofensivo, está lá Rolas, vai-se afastando o Furtado, está também o Caetano. Será Caetano a bater? Será o Rolas? Vamos ver quem é que irá levantar em cruzamento, digo, para a grande área. Barreira a ser formada apenas por dois homens da equipa forasteira. Na época passada, aqui no Bolhão, a equipa do Fiães ganhou ao Relâmpago por 3-2. E também ganhou na primeira volta em Nogueira da Regedora. Nessa altura, por 3-1. Olha, pontapé livre marcado nas alturas. Capitão Rolo Martins dá para Furtado, bateu contra o contrário. Na ressaca por cima. Passa ao perigo neste lance, foi Rafa Cardoso a conseguir ganhar ali uma bola meia perdida, tirou da primeira, mas a bola ganhou a altura, é pontapé de rede para Garrido bater. Vinha dizendo, na época passada, a 25 de janeiro, já deste ano, na segunda volta do campeonato anterior, Fiães 3, Relâmpago 2, na primeira volta, e no guarda restoura, Relâmpago 1, Fiães 3. Foram 6 golos apontados pela formação fianense em época passada à equipa do Relâmpago Nogueirense. Para já 0-0. 22 minutos. Aí vamos, Filipe. Olha o Fiães lado esquerdo. Olha ali o Fiães lado esquerdo. Vai para o relvado. O artista não há nada. Manda seguir. Bola metida na profundidade. Carvalheira sai. Sai. Bem visto pelo guarda-redes fianense. E bate comprido. Vai da costa a costa. Praticamente não há ninguém. Recolhe à vontade do guarda-redes Garrido. Passa ao perigo neste lance. Minuto 20. 22 e meio, primeira parte no Bolhão. Agora, claro, como dizia há pouco o Bernardino, o sol escondeu-se, algumas nuvens pairam no céu, já não está mesmo a temperatura de quando cá chegamos, não está, não se era. 0-0 no Bolhão, com 23 minutos, primeira parte.
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4: Ora, e vamos regressar ao campo, Dr. Oliveira Santos, Bernardino Silva.
5: Muito bem, já com 29 minutos estamos a correr a passos largos para a meia hora de jogo, para já ainda com o resultado em branco, numa altura em que está ali um jogador do Levão em dificuldade, creio que é o Roger, precisamente. Roger a receber assistência médica, vai sair com a mão na coxa esquerda. Alguma ruptura, vamos ver.
1: Golo!
5: Vai,
1: Fiéis, golo! Golo! Golo Fiéis, Vitor!
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1: Vito, o extremo esquerdo da equipa fienense, não é muito comum, mas foi de cabeça que o pequenino Vito cabeceou para o fundo da rede após um cruzamento da direita. Está feito o primeiro milhão e para a equipa fienense marca Vito, minuto 24, primeira parte, e há um vermelho mostrado, penso que a Cristiano Freitas, o técnico do Relâmpago. Estava ali junto do assistente lá da bancada central a dizer algo, provavelmente diria, foi chamado pelo seu, foi chamado o chefe de equipa de arbitragem, o guarda da partida, claro, e puxou do cartão vermelho. Penso que é Cristiano Freitas que vai para o balneário. Está feito o primeiro no bilhão e para a equipa fienense. Não é muito comum, Bito de cabeça, mas fez mesmo de cabeça que o Fiense chegou ao primeiro na partida pelo pequenino e riquieto Bito, após o cruzamento da meia-direita. Meteu a cabeça lá embaixo e a bola entrou junto ao ângulo inferior esquerdo da baliza de Garrido. Abalançou a rede para o lado de dentro, é claro. E a equipa do Fiense está na frente do marcador. Fiéis 1, Relâmpago 0. Estamos agora com 25 minutos da primeira parte.
4: A emissão pode voltar para ti, Bernardino.
5: Aqui em São Santo Pereira, conforme se previa, não deu mais para Roger, saiu Roger, provavelmente com uma ruptura na coxa esquerda. Entrou para o seu lugar Henrique Santos, primeira alteração forçada para o técnico Paulo Campos. Olha o São Vicente, a bola vai ali para quem? É para João Ruela, vai para o cruzamento primeiro, ali Beni de cabeça a enviar o esférico para além da linha final e a beneficiar do primeiro pontapé de canto a formação do São Vicente. Lá está a pontapé de canto para a formação de São Vicente, é do lado esquerdo, é para o meia dúzia, João Ruela. Lá está Ruela a colocar o esférico no quarto círculo para movimentar. Tem muita gente no interior da área, toda a gente levou lá dentro, levantou a bola ao segundo poste. Olha ali o cabeceamento, tira a formação do Lebon, mas ainda recupera, é Rebolinho, ali a fazer um balão, bola à entrada da área, tira, ali o Nieto, vai para, para Ruela, lá vai Ruela, vai para cruzamento, segundo posto, quem é que tira? Tira a formação do Lebon, que só visa para a contra-resposta, a bola vai ali, Braganho, vai para Ataíde, lá está Ataíde, abre para o lado esquerdo para Gustavo Assunção, lá está Gustavo Assunção, devolve Ataíde, lá está Ataíde, tem ali a marcação de Jota, lá está Ataíde, vai para o cruzamento, cruzamento a surgir, a bola a ser desviada ou a bater no homem de São Vicente, é canto para a formação do Levão. 10 cantos que a formação do Levão já beneficiou nestes 33 minutos da primeira parte. Ponto de canto é o décimo, é para Nuno Rocha. Lá está Nuno para bater este pontapé de canto, é do lado esquerdo. É com o pé direito do lateral do mesmo lado que vai bater, levanta os braços, a dizer que vai levantar com Pedro, não opta por jogar para trás, e 3 pontos para o País de Gales. Gustavo Assunção, à entrada da área, levantou a asa e a bola foi para o campo que fica atrás da baliza do lado sul. Pontapé de baliza para a formação do São Vicente Pereira, é para Goiânia, Lá está Goianos para movimentar, levantou a bola, cai já no meio campo defensivo do Lobão. Quem é que chega? É o Henrique. Mas está Henrique, mas a perder, a bola vai a livre a quem? Vai para o Ataíde, lá vai Ataíde, vai para o cruzamento. Primeiro, guarda-redes Goianos, vai ao relvado e fica com o Isérico. Porque aparecia já ao segundo poste o Gustavo Assunção para o que CBS, a bola vai sair para além da linha de lado. Lançamento para a formação do São Vicente Pereira. Está lançamento para a formação do São Vicente Pereira. É para Zé Gonçalves. Está à espera de apoio, levantou, mas a bola vai cair ali no grande círculo. Recupera a formação do São Vicente e a bola vai até ao guarda-redes Goianos. Lá está Goianos, dá curtinho. É para João Dias. Lá está João Dias, 0-0. Mas já é o único jogo que estamos a acompanhar que continua sem gol. Bola vai até ao guarda-redes, Jorge Moreira, que levanta o esférico, a bola ganha muita altura, cai ali na cabeça do Eduardo, dá para o Henrique, mal Henrique, a bola morreu nos pés do Pires, faz um despacho ao esférico, a bola vai ali para o Diogo Sá, lá está Diogo Sá, dá para o Ruela, lá está Ruela, bem jogado, olha só no centro Pereira, lá vai Rafinha, está na área Rafinha e para as mãos do guarda-redes Jorge Moreira. Rafinha entrou na área, descaído sobre o lado esquerdo, rematou já com a oposição do adversário, e a bola morreu nas mãos do guarda-redes Jorge Moreira. Não perde tempo, já levantou. A bola ali a cair na cabeça é do Rafinha. Olha o Rafinha com o esférico. Dá para Rubolinho. Lá está Rubolinho. Joga mais para trás. É para o 21 que é o Pires. Este ainda mais para trás. É para o lado direito. É para o Zé Gonçalves. Lá está Zé Gonçalves. Dá para o guarda-redes Goianos. Dá a formação do São Vicente. A bola vai ali para o capitão Luís Pinto, mas a perder ganha a formação do Lobão, é livre intermédio do Gustavo Assunção. Depois, primeiro guarda-redes Goianes a ir ao relvado e a ficar com o esférico. Lá está Goianes, porque aparecia ali o Eduardo para possível falhanço do guarda-redes. Levantou, mas corta a formação do Lobão. Bola vai a livre quem? Vai para a recuperação, é para José Gonçalves, lá está José Gonçalves, lá para Rafinha, ainda Rafinha com o esférico, tem que vir para trás. Joga ali para o centro do terreno, é para Nuno Fernandes, Nuno Fernandes dá para o outro central, que é o João Dias. Lá está João Dias, ali com a bola coladinha ao pé direito, vai jogar aqui, é com o José Gonçalves, lá está Zé Gonçalves, tira o adversário do caminho, lá está Zé Gonçalves, vai passar, dá desculpa para o Luís da Avó.
9: Vai chegar à igualdade, turma de João Coras, tinha pegado no jogo já alguns minutos, já tinha ameaçado por mais que uma ocasião, bola conduzida no lado esquerdo, bola colocada depois para o segundo poste, onde apareceu o Edu para desviar para o primeiro golo sofrido pelo Argoncilho em casa, está restaurado. Estabelecida a igualdade em Argoncilho, marca a formação estagueja em cima no minuto 35, empate a uma bola entre Argoncilho e estagueja.
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4: Ora, e com este golo podemos atualizar resultados. Ontem o Paços Ferreira já perdeu por uma bola a duas frente ao Águeda. Hoje, neste momento, está Anadia 1, Valonguense 0, Espinho 0, Formentelos 0, Cesarense 1, Vista Alegre 0, Oliveira do Bairro 0, Carregozense também 0, Mourisquense 1, São Roque 1 e nos jogos que estamos a acompanhar, São Vicente Pereira 0, Lobão 0, Fiães 1, Relâmpago Nogueirense 0 e o Argoncilho 1 e com a atualização agora posta reja também 1.
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4: Ora, e regressamos a São Vicente Pereira após o corte da emissão ao Bernardino Silva.
5: Muito bem. Quando vai haver um livre para a formação do Lobão, foi para o chão o Gustavo Assunção. A ponta da livre é para Nuno Rocha. Lá está Nuno para bater este ponto da livre, mesmo aqui à nossa frente, onde o técnico Paulo Campos foi buscar o esférico e entregou ao seu pupilo. Hasta Nuno já deu no centro do terreno, é para Neto. Hasta Neto vai ajudar a cortinha com o Filipe Labão, capitão de equipa da formação do Lebão, deu para Beni. Hasta Beni, levanta o centro Beni, a bola vai a livre a quem? Ia para Eduardo, corta o Neto a recuperar, ainda o Neto, é Nieto, vai Nieto para rematar ao lado. Grande oportunidade para a formação do Lebão, pontapé ali cruzado e a bola a sair ali junto ao posto esquerdo da baliza do guarda-redes Goiás. Foi o Henrique Santos, ali passe de Nieto para Henrique Santos, ali na circunstância que a bola passou ali junto ao posto esquerdo do guarda-redes Goiás. Para a formação do Lula, é por intermédio de próprio Henrique Santos. Está Henrique Santos, tenta dar em Gustavo Mendes, mas recupera a formação do São Vicente e depois o Zé Gonçalves a dar de muito longe para Goiás. Está Goiás ali a enviar o esférico direitinho para além da linha de lado, é lançamento para Nuno Rocha. Está Nuno Rocha para levantar em frente ao banco de suplentes do São Vicente Pereira, já movimentou, deu Eniete, Bolga Nuno. A bola no centro terreno para Filipe Davó, abre tudo para o lado esquerdo, vai correr o Henrique, depois mal direcionada a bola seria para o Gustavo Mendes, muito comprido, saiu para além da linha de lado, é lançamento para a formação do São Vicente também. E é para Zé Gonçalves. Está Zé Gonçalves para... lançamento para Zé Gonçalves, levantar, já levantou, e lá está o cruzamento comprido, é para quem? Era para Luís Pinto, primeiro guarda-redes, Jorge Moreira, que há com o esférico, já deu em Beni. Beni dá mais para trás, é para Jorge Moreira. Lá está Jorge Moreira com o esférico, dá curtinho para Beni. Lá está Beni, dá mais para o outro lado, e vem buscar o esférico até ele. Vem do meio campo até ao centro da defesa, já deu para, e vai haver cartão amarelo. Cartão amarelo para Nuno Fernandes, ali uma entrada à margem das leis sobre Gustavo Assunção, e vai haver pontapé livre, e vai ser pedida assistência médica ao jogador do Lugão, olha para o cronómetro, ele marca 42. Na primeira parte, o placar vai dando 0 para São Vicente.
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4: Voltamos a Argoncelho, Filipe Freixo. Para ver como está o jogo entre o líder Argoncelho e o Estarreja.
9: É, numa altura que Carlos Andrés recebe assistência, foi ali um choque com Imalino, e o golo da formação de Estarreja acaba por ser a sequência daquilo que foi o puxar para si do domínio da partida. O Argoncelho andou bem nos primeiros 20 minutos, 25 minutos, com uma equipa que se colocou em vantagem ao minuto 18, mas mudou o ciclo de jogo. E a formação dos Zaguejas chamou para si o domínio da contenda. E António Pedro, como é que vamos dados nesta altura?
2: Vamos com 3 cantos para o Argoncelho, 4 no lado dos Estarreja. Nos remates, 3 para a equipa da casa, 5 para o Estarreja. Faltas cometidas, 3 para o Argoncelho e 2 para o Estarreja.
9: Os números deste duelo, que leva 41 minutos disputados, empata uma bola, foi o primeiro golo sofrido pelo Argoncelho no seu reduto nesta temporada, depois de ter vencido os dois anteriores por 1-0 e 4-0. Joga a equipa de André Canedo, vai, recebeu a bola o Simão Silva, lado canhoto, cortina defensiva, tenta seguir e segue mesmo, a bola colocada na velocidade para o Rubens Santos, já há largos minutos que este Argoncelho não consegue atacar. Atenção, era o Rubens Santos, passa por um, não passa pelo segundo, não, estendeu a passadeira o Oscar, a bola sai pela linha final, ponta, pé de canto para a turma da casa. Sobe Leonel Sobral, marcou 2 golos no duelo dentro do Glampa. Caso André pede para que entrar, ainda joga momentaneamente com 10, já pode que entrar, já vai responder a este pontapé de canto, onde o Estagueja defende com toda a gente este pontapé de canto. Ainda não, se é caminhou ali para a linha, caminhou-se mais para junto do árbitro, ainda não ter ordem para reentrar o ex-relâmpago negueirense Carlos André. É que os homens do Rocinho pedem exatamente isto, Carlos André, é importante naquilo que é a abordagem aos cantos, naquilo que é o jogo de cabeça, mas o árbitro vai estando em conferência ali com dois jogadores do Orgoncino e também um homem do Estarreja, por isso ainda não dar ordem de entrada à Casa André, e não parece que vá dar para a marcação deste pontapé de canto. O árbitro da partida que vai conversando com os dois capitães, Diego Tavares e também o Leonel Sobral, a partir do senhor Rui Moreira. Está ali de lado para o outro, o Carlos André, à procura do que entrar, o Bartos está explicando que ainda não teve ordem. E parece que o Orgoncino vai mesmo abordar esse pontapé de canto sem o Carlos André. Pontapé de canto vai ser levantado, lado esquerdo, Gil Oliveira. Gil Oliveira vai bater o pontapé de canto a... lado de esquerda, atenção, olha o canto, olha o desvio, a bola sobrar ainda para o homem do Orgoncino, a situação era o Diogo Ruz, tentava cruzamento, bateu na cortina defensiva, Diogo Ruz ainda para a segunda bola, tem ali a pressão Dani Fernandes, o empurrar Dani Fernandes, a bola a ser pela linha de lado, pertence à formação dos Estagueiros, quando reentrou Carlos André, ainda a queixar-se ali do peito, mas já aparece nas devidas condições para reentrar na partida. Arremesso de linha lateral para a turma dos Estagueja. Estamos a caminhar para o final desta primeira parte, minuto e meio para o final regulamentar desta que é a etapa primeira, empate a uma bola e ali o Gonçalo Costa foi na cantiga do Diego Tavares. Diego Tavares colocou-o à frente, quase que deixou as costas, toca-me lá, faz-me lá esse favor, e o homem do Orgoncino fez-lhe o favor e acabou por fazer uma falta absolutamente disparatada. Diego Tavares bateu o pontapé livre, coloca a bola longe, tão longe que ninguém lhe chegou. É arremesso para a formação do Orgoncino. Lançamento para Diogo Fossas, junto ao banco da formação alvinegra, líder deste SAPSEC.
5: Trabalho em São Vicente da Pereira, São Vicente da Pereira 0, Lobão também 0.
9: Joga Leonel Sobral. O Sobral toca mal a bola, vai tentar ali Gil Oliveira, conseguiu, soltou para Rodrigues, vai o espaços de Brandão, segura a bola entre as quatro linhas, consegue ganhar o ressalto, atenção, Gil Oliveira está na área, tira o chão, caminho para criar perigo, em vez do remate fez um passe para Ibe. Estava em boa posição para rematar, mas pegou mal na bola, acabou por ser um autêntico oferenda para o guarda-redes dos Torres. É para lá ser entretanto pela linha de lado, as duas equipas estão dinâmicas nesta ponta final de primeira parte. Já estamos em tempo de compensação. Manda o relógio do árbitro, o Sr. Rui Moreira, neste duelo que vai estando empatado a uma bola entre o Conselho e Estagueja. Joga no meio o Dani Fernandes. Dani Fernandes está na grande roda, metade defensiva. Encosta a bola na lateral direita, progrita ali o Vieira. Atenção, vai aparecer o Oscar. A bola a ser pela linha de lado, é a linha final, melhor dizendo, é pontapé de baliza para Imalino. Jogadas do Orgoncino, onde já vamos com meio minuto de tempo de compensação. O homem que equipa de verde, claro, bater este pontapé de baliza. Bateu o pontapé de rede, vai jogando o Gonçalo Rocha, atenção, olha para Rodrigues, vai Diego Tavares, é que só o problema. Diego Tavares até assusta só de chegar e Rodrigues nem se fez ao lance. Mas ali falta, o Gonçalo Rocha tem que controlar este vigor, tem que controlar este fulgor desnecessário. São faltas, três faltas, não estarei muito enganado, até o indivíduo com mais faltas nesta partida. Diego Tavares bateu o pontapé livre defensivo, coloca a bola no meio, estava completamente solto, joga à vontade, agora tem a pressão de Leonel Sobral, encostou a bola para a subida no lado esquerdo do Rui Maia, cruzamento para o segundo poste, vai aparecer ninguém, entretanto, a haver falta ali sobre o homem do Orgoncino, falta da formação do Estagueiro. pontapé livre defensivo para a formação do Argoncilho. Já vamos com quase 2 minutos de tempo de compensação. A bater Imbalino e acabou. Estava eu a falar e acabou o final da primeira parte. Marcou primeiro Argoncilho por intermédio de Rui Silva. Empatou Edu, empata uma bola em tempo de descanso.
4: Ora, e após este empate ao final da primeira parte entre o Argoncilho e o Estarreja, seguimos imediatamente para Fiães para acompanhar os últimos minutos no Bilhão. Manuel Silva.
1: Muito bem, Filipe, a partida está interrompida, lance caricato ali na grande área do Fiães, o homem do relâmpago a tentar chegar à bola, há ali um choque com Carvalheira, árbitro nada marcou, a marcar seria grande penalidade, fico com algumas dúvidas à mistura, não me parece tempo corrido, em bola corrida não me parece que haja motivo para grande penalidade. Terá sido essa também a avaliação do árbitro em tempo real. O banco do relâmpago protestou, não tenho repetição, não consegui ver o lance novamente, mas não me pareceu ser motivo para grande penalidade. Uma bola bombeada para a grande área, Carvalheira também me deu mal saída em termos para atacar a bola, estava ali com um colega também à larga, mas nem um nem outro, pois ali o choque com o homem do relâmpago, o certo é que o árbitro nada assinalou naquele lance, fica aí a dúvida neste final de primeira parte. Numa primeira parte no Fiães foi claramente melhor, sem fazer uma grande primeira parte, tal como também o relâmpago, foi uma primeira parte, eu diria que algo pobre, em espaços vê-se algum futebol, principalmente pela formação Fianense, com o parto do relâmpago, uma equipa muito cá atrás, muito retraída, com pouco futebol, pelo menos no último terço desta primeira parte, no último terço do campo, o relâmpago, eu diria que praticamente quase que não existiu. Vê-se muito pouco em termos ofensivos esta formação da Nogueira da Regedora, só tem 3 golos marcados também, lá está, e tem muitos golos sofridos, e a pior defesa com 12 golos sofridos diz algo também da dificuldade que o relâmpago está a sentir esta temporada, pelo menos neste início de época, ao contrário do que aconteceu, por exemplo, na época passada, que também não começou muito bem, mas depois acabou a fazer um campeonato muito positivo, tendo-se até inclusivamente ficado em 12º lugar no campeonato anterior. O Fiães foi 5º, o relâmpago foi 12º. Já rola a bola novamente aqui no tapete verde do estádio do Bolhão, estamos a finalizar a primeira metade, árbitro da partida Oscar Rocha já olhou para o relógio, ainda manda jogar. Estamos com mais de 1 minuto para além dos 45. O recorde do Fiães está na frente, ganha por 1-0. Vai valendo o golo de Vito de cabeça, que ao minuto 24 colocou a formação de Fiães na frente do marcador neste derby concelhio, neste Fiães relâmpago nogueirense. Lá está a Carvalheira com o esférico, dá para o capitão Raul Martins, rodopiou ali sobre um contrário, tirou o pão da boca, a tentativa ali do homem do relâmpago roubar a bola, não foi em cantigas, o experiente central e capitão da equipa do Fiães, e lá está, apita Oscar Rocha, final da primeira parte no Bilhão, ao intervalo, 1-0 para o relâmpago no Guarense.
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1: Ora então, agora em tempo de intervalo, vamos atualizar os resultados. Anadia 1, Valunguense 0, Espinho 0, Formentelos 0, Cesarense 1, Vista Alegre 0, Oliveira do Bairro 0, Carregozense também 0, Mourisquense 1, São Roque 1. Nos jogos que acompanhamos, São Vicente Pereira Lobão é o único que ainda não houve golos, portanto 0-0. O Fiã está a vencer o Derby Conselho frente ao Relâmpago por uma bola a 0 e o Argoncilho está empatado com o Estarreja a 1. Ontem, Passos Brandão perdeu por uma bola a 2 frente ao Agde.
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1: Ora, e em tempo de intervalo ainda, vamos ver se alguém já subiu ao relvado. No caso, como o primeiro jogo que terminou foi em São Vicente Pereira, Bernardino Silva, já alguém a subir ao relvado?
4: Já estão todos os elementos no relvado do estádio Dr. Oliveira Santos a fazer os exercícios de aquecimento ou desentupecimento para daqui a pouco o árbitro da partida dar a primeira apitadela deste segundo tempo, em que para já se mantém tudo em igualdade quando já saem os suplentes e também o preparador físico. O árbitro da partida vai chamar os jogadores para termos já então o início desta segunda parte.
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1: E em Argoncelho, Filipe Freixo, os intervenientes já subiram ao relvado?
6: Bem, não. É a altura do Argoncelho apresentar os seus escalões de formação. Foi o fazendo em tempo de intervalo, quer de futebol masculino, quer de futebol feminino. Há realmente essa aposta do Argoncilho naquilo que é o futebol das senhoras. Tem mesmo
4: começa a segunda parte em São Vicente Pereira.
6: E por isso, nesta altura, ainda está a fazer essa apresentação, mas olho para a porta do balneário, já vejo a equipa de arbitragem a regressar e também alguns suplentes da formação de Estarreja. Não estará demorado o vinhetar da partida em Argoncilho.
1: Muito bem, e seguimos diretamente para São Vicente Pereira, porque é onde a bola já rola. Bernardino.
4: Já rola, sim senhora, saiu a formação do São Vicente Pereira, mas é o Lobão que fica com o esférico, a bola vai para Ataíde, lá vai Ataíde, a linha de fundo, vai para o cruzamento, vai de contra o adversário e ganha o lançamento. Lançamento para a formação do Lobão e é para Nuno Rocha. Já bem perto da linha final. Já levantou, deu em Gustavo Assunção. Está Gustavo Assunção, perde o esférico, na formação do São Vicente Pereira, bola metida nas costas da defensiva, sai primeiro o guarda-redes Jorge Moreira, bola para o Mato, que é jogo do campeonato, é lançamento para a formação do São Vicente. E é do lado esquerdo para Rafinha, está Rafinha que vai, está à espera que a bola chegue às mãos para fazer o lançamento, ainda Rafinha já levantou, deu em Ruela. Lá está o Ruela a fazer um balão, a bola ganha muita altura, bateu ali no costado do Pires, e o lançamento agora para a formação, que ele era o Zé Gonçalves. O lançamento para a formação do Lobão. É para Henrique Santos, levanta Henrique Santos, corta a formação do São Vicente Pereira, grande confusão, a bola a ganhar ali alguma altura, e põe a bola no relvado, agora sim. Vem a formação do Lobão, é para Henrique, lá vai Henrique, a entrar na área, Henrique deixa-se antecipar e depois a permitir o corte do Jota, é lançamento para a formação do Lobão e é para Henrique levantar. Henrique que entrou na segunda parte a substituir o Velho. Há novo lançamento agora para a formação do

0: São Vicente de Pereira para Rafinha. Espera de bola. Sem bola não pode haver jogo. Que ele é o Zé Gonçalves. Lá está Zé Gonçalves para levantar. Ainda com a bola atrás da nuca, levantou. Ali a bola vai para Rebolinho. Está Zé Gonçalves, luta-se muito. Também lá chega o Zé. Levanta a esfera, corta a formação do Legão. Depois é ali com a coxa, o Pires. A ficar com o esférico, mas primeiro é o Filipe Dabó, que dá para o guarda-redes Jorge Moreira. Lá está Jorge Moreira, deu curtinho. É para Beni, lá está Beni. Agora ali para quem? É para Nieto. Lá está Nieto, abre tudo para o centro terreno. É para Filipe Dabó. Este mais para trás é para Neto. Lá está Neto, mas a perder. Recupera, entretanto, a Taíde, mas a bola saiu. A Taíde, lançamento para a formação do Lobo. É para Henrique. Está Henrique, já deu em Taíde, devolve Henrique. Está para trás, é para Filipe Tavó. Este vai abrir a Gunas, é para Ben. Lá está Ben, rasga o passe. É para o Gustavo Mendes. Lá está Mendes com o esférico, está para Filipe, está para Henrique. Henrique ali a trabalhar o esférico, vem para a Taíde. Lá está a Taíde, levanta o esférico, pode ser perigoso. Bola na área, muito comprido. Saiu para além da linha final. Era para Nieto, é ponta, pé de rede para a formação do Lobão. Está a ponta, pé de baliza para a formação de São Vicente Pereira para Goiânia. Está Goiânia para bater. 75 segundos, o arco da partida já está a dar a sinal com os dedos, o tempo que tem, levantou agora Goiânia, corta o Beni, mas recupera o Mendes, está a Gustavo Mendes, deu para Henrique, está Henrique com o esférico, tem que ir para trás, vá para o Neto, levanta o esférico Neto, para a peitaça do Zé Gonçalves, lá vai Zé Gonçalves, que ele estava a dar ali para Diogo Sá, muito comprido, a bola saiu para além da linha de lado, lançamento para a formação do Lugo. E é para Henrique Santos, quando há três homens de São Vicente que saem para aquecimento. Está a pontapé comprido, a bola vai ali para o Mendes, lá está Mendes com o histórico, mas a perder, recupera a formação do São Vicente. A bola vai para a Ruela, lá está a Ruela, mas mal a entregar o esférico é Jorge Moreira. Lá está Jorge, está curtinho, para Beni, lá está Beni.
1: São Miseiro, Bernardino, arranque da segunda parte em Argoncilho, sem alterações, quer um lado, quer do outro. Para já, Argoncilho 1, está queixa também.
0: Aqui já vamos com 5 minutos, enquanto em Argoncilho começou agora, e em Fiães acho que ainda não ouvi a voz do Manel Silva.
1: Lá está Jorge Moreira para o Lugão. São digitais e analógicos, são diferentes.
0: É, precisamente. A distância também é longa, ó Filipe. É que daqui de São Vicente Pereira até Fiães, ou Argoncilho, vai uma distância longa. Pontapé livre para a formação do Lugão. Foi para o chão o Filipe Dabó, ali estorvado por Diogo Sá. A pontapé livre é o Ataíde que vai bater. Dá curtinho para Neto. Lá está Neto. Devolve a Filipe da bola. Está ali para o lado direito. É para o Nuno Rocha. Está Nuno Rocha, sem nexo, a entregar o esférico ao adversário. E quem não está a gostar nada do que está a ver é o Paulo Campos. Está aqui mesmo à minha frente, mãos nos quadris, abanar com a cabeça. O mesmo é de dizer, nem de longe nem de perto está a gostar daquilo que está a ver. A bola vai para Goiânia. Guarda-redes da formação de São Vicente Pereira, mas a perder, lá vem a formação do Lobão, é para Henrique, lá está Henrique, deu ali em quem? Ali no remate prensado que foi de Eduardo, e a bola saiu para além da linha final, já foi para lá para a linha final, é pontapé de canto para a formação do Lobão. Pontapé de canto para a formação do Lobão, é o 11º canto da formação do Lobão. Já beneficiou, já foi efetuado. Bola vai para o Nuno Rocha. Sobra aqui para o Henrique. Está Henrique. Levanta. Bola à entrada da área. Quem é que tira? Tira ali o homem do São Vicente Pereira ali a pentear o Xérico. Foi o João Ruela. É novo canto para o Lugão. agora do lado direito e é para o Gustavo Assunção. Está Gustavo Assunção para bater este pontapé de canto. Vai bater com o pé canhoto. Muita gente ali no interior da área. Pontapé de canto. É o 12º para o Lebon. O São Vicente só teve um. Corta a formação do São Vicente. Pode vir para a contra-ofensiva. A bola vai a livre quem? Vai para o Zé Gonçalves. Lá está Zé Gonçalves. Bate contra o adversário e ganha o lançamento. É o lançamento para a formação do São Vicente de Pereira e é para Zé Gonçalves. Está Zé Gonçalves, não tem pressa. É devagar, buscar o esférico, agora sim. Agora acelera o passo. Não deixa que seja Rafinha para fazer este lançamento. 0-0 no placar, já estamos na segunda parte, estamos no início do segundo tempo. A bola saiu uma vez mais para além da linha de lado, 2 metros mais à frente. É o mesmo Rafinha que vai levantar. Já é no meio campo defensivo do Lebon. Lá está Rafinha, já é meio do meio campo do Lebon. O guarda-partida diz que é mais atrás. Lá está Rafinha para levantar, chega lá Rubalinho. Não opta por jogar ali com Ruela, devolve a Rafinha. Lá vai Rafinha, passa por um, não passa. Saiu e é lançamento para o São Vicente Pereira. É para Rafinha uma vez mais. Lá está Rafinha. Bola atrás da nuca, agora sim, já movimentou, deu em Rubalinho, devolve a Rafinha, pede-se que a bola tivesse saído, levanta-se o braço, mas o assistente do árbitro nada assinalou, olha o São Vicente Pereira, olha o remate, meia distância ali contra o Henrique, depois quem é que chega, chega o Pires, olha o Pires, vai entrar na área, vai para o chão, pede o penalti, o árbitro diz que ponta, ponta. O árbitro sinalar, então ponto, quando se reclamava aqui na bancada uma grande penalidade, quando a partida assim não entendeu e assinalou assim o pontapé de canto. É pontapé de canto, é para Pires levantar. Lá está Pires para bater este pontapé de canto, é o primeiro desta segunda parte, é o segundo para São Vicente Pereira no encontro. Pontapé de canto não surgiu efeito, olha o pontapé de ressaca que é de João Ruela, a bola saiu por cima do travessão, pontapé de baliza para a formação do Lebon, olha para o cronómetro, ele marca 10 minutos na segunda parte, aqui em São Vicente Pereira, o resultado vai bem, São Vicente Pereira 0, Lebon, também 0.
2: Ora, e de São Vicente Pereira vamos diretamente para Argoncilho, Filipe Freixo.
3: Filipe, deixa-me só pontuar o início da segunda parte. Finalmente parece que vamos ter a segunda parte, é caso para dizer, até porque olhamos para o relógio e ele já marca 16:42 minutos.
0: Manuel, aqui já levamos 10 minutos.
3: Há uma alteração na equipa de Relâmpago, não vi a placa. A placa foi levantada, mas não foi bem levantada para este lado e não deu para perceber quem é que saiu na formação visitante, ou seja, no Relâmpago, no Guarense. Lá está, apita Oscar Rocha, rola a bola para a segunda parte, bola de saída para o Fiange nesta etapa complementar. Entrou o 33, o Giovane, não é o Giovane aquele famoso, não. Este Giovane é aqui do Relâmpago Nogueirense. Falta saber quem que saiu. O Fiange não mexeu no seu 11 inicial. O Fiange vai vencendo o Relâmpago por 1-0, minuto inicial da etapa complementar.
2: Ora, então, agora sim em Argoncilho.
1: Exatamente, 6 minutos da segunda parte. Um, para já, sem alterações. Lá os estrangeiros já aquecem 5 homens do lado do Argoncilho. Nenhum jogador a aquecer. Arremesso, linha lateral para a formação do Estarreja, em paralelo com a área contrária, lançamento para o meio para Dani Fernandes, o único amarelado nesta partida, balcada na área, corte de Rodrigues, vai recolher o férico Diniz Viana, já o fez Rodrigues também novamente de cabeça, tenta ficar com a bola o Diogo Rosas, não conseguiu. Livre já batido para a formação do Estarreja, mal batido, bola na posse do Rui Silva, disparado atrás, disparado, quer de um lado, quer do outro, perdas de bola constante, olha mais uma, Diogo Rosa a tirar a bola direitinha pela linha de lado e do banco Estarreja pede-se calma, porque foi uma sequência de perdas de bola, quer de um lado, quer do outro. Arremesso linha lateral, lado esquerdo, junto ao banco onde está o João Couras de pé. Arremesso já executado, caiu o homem do Estarreja, diz o árbitro, nada, a bola sobra para Carlos André, bola colocada na frente ofensiva para Gonçalo Rocha. Gonçalo Rocha, nem cócegas tem feito à defensiva contrária. Está combate, tenta ir aos lances, mas se ganhou uma bola, se calhar já estão a exagerar. Para já, uma partida não muito conseguida de Gonçalo Rocha. Bola colocada na frente ofensiva, realmente para Gonçalo Rocha, perdeu a bola para Diogo Tavares. Mas a ver, falta ali, falta clara de Diogo Rosas. Pontapé livre para a formação do Estagas. Diogo Tavares vai bater o pontapé livre defensivo, a calcar a grande roda. Pede ali colegas marcados, abre os braços, de pé direito coloca a bola para a frente ofensiva, corte, parece o corte do homem do Argoncilho, na situação Ruben Santos, e depois completar o corte, a aparecer Carlos André, São Rodrigues, tentava chegar à bola, chegou primeiro Ivo a pontapear o esférico para uma zona onde está Carlos André, de cabeça, a bola foi direitinha para o peito de Rui Maia, Leonel Sobral para Gil Oliveira, trabalha Gil Oliveira, aproveita a subida do Rui Silva, deixa para Rodrigues coloca a bola na área, atenção, olha o Argoncino para criar perigo, olha o Argoncino, está na área, olha o que mata a parceira, bateu no pote e caiu. Eu fico com muitas dúvidas em relação a este lance. Pareceu-me ter de ser derrubado em falta Gonçalo Rocha. O Duarte diz que não, a entender que não. Estava no enfiamento da jogada. Dou-lhe o benefício da dúvida, mas fiquei com a ideia de que Gonçalo Rocha foi derrubado em falta. Joga a formação dos Estagueiros, era o cruzamento, segundo posto vai aparecer quem? Aparece ali o Edu, novamente cruzamento, cortando o nosso Sobral. Vai o nosso Sobral à segunda, olha o capitão do Argoncilho, deixa a bola para Simão Silva, vai Simão Silva, tem via verde, vai Simão Silva pelo corpo da esquerda, tem via verde para abrir, está na área Simão Silva, agora parou, tem o opositor, deixa a bola para entrar na área, chega ali embora, tem mira de remate, vai a tirar, bateu naquilo que é o muro, é uma espécie de tom dos clérigos, é Diogo Tavares, foi uma autêntica muralha a este remate de Oliveira. Joga novamente o Argoncilho, Rubens Santos estava adormecido à partida, tomaram um comprimido para acordar os jogadores, joga Rodrigues, atenção, era o Rodrigues, cruzamento, corte Diogo Tavares, bolas dessas, isso é um fico para Diogo Tavares. Bola para Mano Alves, vai o ex-Lamas, Mano Alves perdeu o esférico, bola na posse de Rui Silva, o autor do gol do Argoncilho, deixou para Leonel Sobral, atrasar para Ibalino, está bonita a partida nos uns minutos, está sim senhora, vai jogando Rubens Santos, invadiu o meio campo contrário, meteu a moeda no calcanhar ofensivo, deixou ali para o trabalho de Simão Silva, vai um, bom dois, vai Simão Silva, cruzamento é para Rodrigues, ajeitou Rodrigues, atenção, pode fazer, atira, gol! O líder marcou! Gol! Gonçalo Rocha a colocar o líder na frente.
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1: Isto é daqueles gols balbilhete, jogada coletiva, bom trabalho de Simão Silva do lado esquerdo, bola colocada em Rodrigues, passo longo ao fundo posto, a rasgar por completa defensiva contrária, a desequilibrar por completa saída contrária, foram os centrais à lateral esquerda fazer a dobra, o lateral esquerdo foi apanhado nas costas, aproveitou o Gonçalo Rocha. Olha, estava eu a dizer que ele tinha feito pouco no jogo, estava lá para ver se calas, Gonçalo Rocha a aparecer em zona de finalização a fazer o 2-1, mas o passe de Simão Silva de repente a descompensar de completa defensiva contrária, a apanhar o lateral das costas, a obrigar o central a ir a fazer a dobra, foi 90% deste golo, o resto foi naturalmente a capacidade de finalização e sentido a oportunidade de Gonçalo Rocha. É daqueles golos para ver, rever, voltar a ver, e daqui a 40 anos vai ser um bom momento de futebol. 11 minutos, mais 30 segundos, segunda parte, o líder que veste albinegro, o líder que veio da primeira divisão, que é líder de sabe-segue, chama-se Argoncilho, está de novo na frente, veste para duas bolas um.
2: Ora, e após este gol do Argoncilho, vamos continuar no concelho, em Fiães, Manuel Silva.
3: Muito bem, estamos nos primeiros instantes de etapa complementar. Está desfeita a dúvida, quem saiu na formação forasteira foi o Edu Gonçalves. Olha, um pontapé ali para a formação do Relâmpago. Bola na grande área, tirou dali o Zentónio. Pontapé do recém-entrado Giovane, mas por cima é pontapé de rede para Hugo Carvalheiro a bater. Foi uma substituição feita ao intervalo, como fez referência, Edu Gonçalves ficou no balneário, entrou Giovane para o seu lugar, vinha-se queixando com problemas físicos de Edu Gonçalves, recebeu assistência médica durante a primeira parte, lesão muscular, ou tudo indica, na coxa esquerda, e então a ser substituído por Giovane. É a única alteração efetuada, então, para já na partida aqui no Bolhão, nesta segunda parte. 1-0 para a formação do Fienche. Novamente ali com a posse do Esferco no seu setor mais recuado. Está aqui aparentada por Tiago Barroqueiro. A ver de pé o andamento e o evoluir da carruagem, diria, a forma como a sua locomotiva vai carburando. E agora Furtado vai ver amarelo. Não precisava, árbitro já tinha apitado, a posse de bola era para a equipa contrária, pontapé ali para o Relâmpago, Bruno Furtado fez que não ouviu, não quis saber, pontapeou a bola, claro. Aqui as regras são claras, nada a dizer, é amarelo para o carioca Bruno Furtado, quando estamos com 7 minutos e meio nesta segunda parte, é o primeiro amarelo mostrado nesta partida e para a formação fienense. Lá está a camisola 10 da equipa do Relâmpago, é o Tomás, um dos mais, eu diria que, irrequietos, na parte da formação orientada por Cristiano Freitas, olha Zentónio, vai para grandear, olha pontapé para fora, a bolinha abanou a rede, mas para o lado errado, para o lado de fora, é pontapé de baliza para a equipa visitante, bola metida na profundidade, Zentónio correu, acreditou, ganhou no braço ali, duro com o contrário, e já em posição descaído para à direita, ainda rematou, mas a bola bateu na malha lateral da baliza, claro, mas pela parte de fora. Pontapé de rede já efetuado por parte da formação do Relâmpago. Estica o jogo aqui para o lado direito, o cruzamento, olha ali, e agora Carvalheiro a evitar o gol da igualdade. Pontapé, cruzamento, diria, do lado direito, através do camisola 20, o Soares, e na grande área, golpe de cabeça de Bruno, a bola ia entrar junto ao ângulo superior esquerdo da baliza do Fiéis, foi lá Carvalheiro, ainda chocou contra o poste, daí estar caído nesta altura dentro da baliza, vai se levantando, mas valeu todos os reflexos de Carvalheiro para evitar o gol da igualdade. Sem que nada fizesse, diria que para ver o cruzamento, dois toques e quase a bola dentro da baliza. Lá está a pontapé de canto, marcado, cabeçada para fora. Cabeçada para fora, na sequência do pontapé de canto, cabeçada do lateral que subiu à área contrária, precisamente o Soares, o homem que esteve na origem do cruzamento para o toque de cabeça de Bruno, quase eficaz, não fosse ali toda aquela agilidade de Carvalheiro, evitando claramente o golo da igualdade. 8-9 minutos mais precisamente nesta altura, está melhor o derby, diria, para já nesta segunda parte. A primeira parte foi algo aquém daquilo que era de esperar, diria desta forma. O certo é que nesta etapa complementar o Relâmpago vem com mais vontade. Vem com mais vontade, pelo menos vimos nestes minutos que esta segunda parte só leva, parece-me que mais vontade do que aquilo que a equipa mostrou nos primeiros 45 minutos. Lá está o Fies de tentar ir ali pelo lado direito, é furtado, mas não conseguiu chegar. Chega assim o homem do Relâmpago, faz o corte, mete na frente, volta a cortar ali Bernardes para a equipa da casa, lá à direita, bola saiu. Bola saiu pela linha lateral, Furtado, era impossível chegar àquela bola, é arremesso para a equipa do Relâmpago. Lá está o arremesso efetuado, a bola sai mais à frente, o último a tocar terá sido o Rafa Cardoso, é arremesso uma vez mais para a equipa visitante, mas ganhar alguns metros no terreno de jogo. Lá está arremesso uma vez mais efetuado, agora recupera a posse de bola a equipa do Fiange, é por Furtado, entrou no meio campo contrário, no espaço aéreo, dá para Zentónio, devolve a Furtado, mete para Vito na grande área. Olha, o Vito ganha canto a tentar do lado direito com o seu pior pé, diria o direito, porque o esquerdo estava encolhido, estava esquecido, não ia lá com o esquerdo, foi com o direito, foi com aquele que estava mais à mão, bateu contra um defesa contrário e ganha pontapé de canto. É o quarto na partida para a equipa do Fiange. Este é à direita do seu ataque, parece-me ser o Furtado que vai levantar. Lá está o extremo brasileiro da formação do Fiange Sport Clube. Ele que na época passada jogou meia época no Campeonato de Portugal, no Rezende, regressou a uma casa que bem conhece, ganha novo canto. A bola cortada junto ao primeiro poste por parte de um homem do Relâmpago, a nova reedição do pontapé de canto, novamente Furtado para bater. Lá está o Carioca, Furtado vai levantado a pé esquerdo, à direita do ataque fianense, a mesma altura, ali à meia altura, volta a cortar o homem do Relâmpago, a bola sai novamente, mas agora pela linha lateral, é arremesso para a equipa da casa. Acho que deveria levantar um pouquinho mais a bola o Furtado nesta sequência destes dois pontapés de canto, parece que não tinha força para levantar para a grande área, fiquei com essa sensação. Lá está um arremesso lateral, agora desta feita é para o Rafa Cardoso, arremesso comprido, grande área, primeiro corte ali do Palma, o 17 do Relâmpago, a bola saiu e pontapé de baliza. Pontapé de baliza, diz a equipa de arbitragem, a indicação bem do lado contrário, indicação de Leandro Magalhães, que a posição de bola é para a equipa forasteira, é pontapé de rede para Garrido bater, mas vai jogar à maneira curta, me parece. Vai mandando aqui para subir, mas já ali em defesa, mas vai meter. Vai meter comprido. O guarda-redes do Relâmpago lá está. Pontapé de saída, a bola vai para a esquerda do seu ataque. Recupera ali um colega junto à linha. Pontapé na frente, é no Gildo. Lá está o camisola 8 da equipa do Relâmpago. Tem ali o apoio do colega. Vai para a grande área. Olha, o remate em Anão. Agora sim, pode ser remate. Canto! Lubaba na direção da baliza. Está remate veranoso do Relâmpago. Baleou ali um homem do Fiange a dar o corpo às balas, como se diz na gíria. E a bola saiu pela linha de cabeceira. É pontapé de canto. É o segundo para o Relâmpago na partida. O primeiro nesta segunda parte, à esquerda do seu ataque. 13 minutos e meio nesta etapa complementar. Lá está a pontapé de canto, batido, cabeçada por cima. Giovane a erguer-se mais alto do que tudo e todos, cabeceou, mas por cima do travessão. É pontapé de rede para a formação fianense. 14 minutos, segunda parte, no Estádio Bolhão. Vai valendo o golo de Bito ao minuto 24, que faz toda a diferença e dá vantagem, é claro, à equipa da casa. Fiange 1, Relâmpago 0.
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2: E saímos do concelho para voltar a São Vicente Pereira, Bernardino Silva.
5: Muito bem, já com 25 minutos, estamos a 20 e o golo não surge. Os jogadores tentam, lutam, querem muito, mas as equipas estão encaixadas. Não há, para já, erros, tenta-se provocar, mas atentos a tudo que vai decorrendo nas quatro linhas. E sempre futebol bem jogado, mas muito querendo. É aquilo que quer o São Vicente, quer o Lugão, estão a ter nesta partida. É a formação do Lugão. A organizar o jogo, a bola vai para o Nuno Guedes, que entrou há dois minutos esta parte, mas depois de mal a bola chega até Rebolinho, deu ali, perigoso, era para Jota, depois a bola vai sobrar, é para Gonçalo, lá está Gonçalo, vai abrir tudo para o lado do canhoto, corta o Nuno Rocha e a bola saiu para além da linha do lado, é lançamento para Rafinha. Lá está a Rafinha para levantar. Já é no meio campo defensivo do Lugão. Lá está a Rafinha com a bola atrás da nuca. Já movimentou, deu ali no Sá, mas a perder. A bola vai ali para o Nieto. Lá está Nieto, tem que jogar para trás. É para Ataíde. Devolve a Nieto. Lá está Nieto, mas a perder. Recupera a formação do São Vicente. É ali para o intermédio de Zé Gonçalves. Lá está Zé Gonçalves, tem que jogar para trás. Depois abre aqui para o lado esquerdo, para Gonçalo, lá está Gonçalo, lá para o lado direito, dá ali para quem?
0: troca o esférico é com o Diogo Santos, vai para o Gonçalo, olha o Gonçalo, olha o cruzamento, pode ser ao lado. Cruzamento da direita, apareceu o instinto de cabeça e a bola passou a rasar o poste direito da baliza do guarda-redes Jorge Moreira, grande oportunidade para...
6: Eram fiéis, Rafa Cardoso me apareceu ao teu golo.
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6: Foi Bruno Furtado e não Rafa Cardoso na grande área a rematar na sequência de um ponto a pé de canto, a bola caiu no brasileiro e este a rematar para o segundo na partida, o segundo no estádio do Bolhão para a formação da casa. Estamos agora com 17 minutos na segunda parte, marca o Fiéis e leva para 2-0, quando vai fazer uma dupla alteração, parece o técnico Tiago Barroqueiro. Sai Vito, sai também, me parece que Hidra Marques. Já agora, se me permitis, Filipe, só para pôr as contas em dia em termos de alterações após o segundo golo obtido pelo Fiéis, um que sai é o Rafa Cardoso e sai também o Furtado. Furtado, Vito e Rafa Cardoso parecem-me ser os homens que saem na formação fianense. Vamos só rapidamente ver quem é que entrou. Um é o Vareiro, outro é o Marques. Falta-me só ver o terceiro homem que entrou, que parece-me ser camisola 8, Marques. Marques, Vareiro e também o Vilas a entrar então na equipa fianense. 19 minutos, segunda parte, marcou o Fiéis, Fiéis 2, Relâmpago Nogueirense 0.
2: Ora, e a bola volta para ti, Bernardino Silva.
0: Muito bem, quando daqui a pouco o técnico Paulo Campos vai fazer mais uma alteração, é para já. Vai entrar Gazela, vai sair camisa 18, Gustavo Mendes. Isto à passagem do minuto 30, se quisermos 75, então a segunda alteração. Também no São Vicente vai haver alterações. Vai entrar Bruno Tavares e vai entrar o André Godinho. Vamos ver para os lugares de quem. Vai sair nada contente. Sai nada contente Zé Gonçalves. Sai nada contente Zé Gonçalves. E também, vamos ver quem é o outro. É o camisa 21. Não, vamos ver. Vai sair ali, é o camisa 16. É o João Ruela. João Ruela e Zé Gonçalves para a entrada de Bruno Tavares e de André Godinho. Mas o Zé Gonçalves, meus amigos, saiu com uma azia que eu vou-vos contar. Lá está, então, lançamento para a formação do Lebão, já foi efetuado, a bola vai ir para o Gustavo Assunção, dá para Filipe Davó, aquele era o Filipe Davó, aquele era assim o Ataíde, e há livre para a formação do Lebão. Já foi efetuado, bola em andamento, tem que estar parado, e vai ser repetido então o pontapé. Ataíde joga para trás, é para o Nuno Guedes, lá está Nuno Guedes, deu em Filipe Davó, deu para o Nieto, devolve a Filipe Davó, joga a formação do Lebão, a bola para o Eduardo, já para o Nieto, Nieto joga mais para trás, é para o Filipe Davó, neste mais para trás ainda para Nuno Guedes, devolve para o lado direito, é para Nieto, lá vai Nieto, vai passar, não passa, mas André Lanoir assinalar uma deslocação ao homem do Lebão. É pontapé livre para a formação do São Vicente Pereira. Já entramos no último quarto de hora desta partida, para já 0-0 no placar. Está pontapé livre para a formação do São Vicente Pereira.
1: Bernardino contra a dada para a formação do Estarreja. Ordem de expulsão para Diniz Viana. Falta disparatada sobre Gonçalo Rocha. Foi mais uma questão de tirar de esforço. Podiam estar pegados de algum lance anterior. Um lance sem bola a derrubar Gonçalo Rocha e a receber ordem de expulsão. Perde por duas bolas uma Estarreja e está reduzido a 10 quando faltam 19 minutos para o jogo.
0: Aqui é a formação do São Vicente Pereira. Valeu na circunstância ali o homem que entrou há minutos a esta parte, o Gazela, enviar o Xérico para além da linha final. É canto para a formação do São Vicente Pereira. E neste pormenor o São Vicente Pereira já está a vencer em cantos na segunda parte. É que na primeira parte houveram 10 cantos para o Lobão, 1 para o São Vicente Pereira. Nesta segunda parte já houve exatamente 4 para o São Vicente e 3 para o Lobão. Pontapé de canto efetuado, nada resultou, a bola sobre além da linha final, é pontapé de baliza para o guarda-redes Jorge, levanta Jorge, a bola vai sair para além da linha de lado, lançamento para a formação do São Vicente Pereira. E é para... está pontapé de livre que já foi efetuado, bola a ser movimentada, vem a formação de São Vicente, é por intermédio de Rolinho, depois deixa que a bola saia, aquele era Luís Pinto, saiu bater um homem do Lobão, mas já está em posse dos homens de São Vicente Pereira, ali por intermédio de Pires, joga para trás, olha o cruzamento a surgir, a bola vem para Bruno Tavares, olha Bruno Tavares, vai dominar dentro das quatro linhas, e consegue não, senhora, a bola saiu para além da linha final, é pontapé de baliza para a formação do Lobão. Estamos a 11 minutos do final da partida, 0-0 no placar. Lá está Nuno Guedes com o histérico, joga com outro central, que é o Neto. Lá está Neto para levantar, era para Eduardo, corta, mas a bola ainda vai sobrar para Ataíde. Lá está Ataíde, vai chegar, mas a bola chega até Goianos. Lá está Goianos, já disponibilizou, a bola vem aqui para o lado direito, é para Bruno, lá está Bruno Tavares. Vai jogar no centro do terreno, é para o camisa 11, que é o Gonçalo Moreira, depois perde o histérico, e a bola chega até a Taíde, lá vai a Taíde, vai passar, a Taíde é agarrada, é livre, para a formação do Lobão, é para a Taíde, joga para trás, é para o Neto dá para o Nuno, lá está Nuno Guedes, temporiza, joga com outro central, que é o Neto, estamos aqui a pedir o histérico Gustavo Assunção, não opta por jogar com o Felipe Davó, abre para o lado direito, é para o Guedes, lá está Nuno Guedes para levantar, levantou, é para Eduardo, lá vai Eduardo, mas primeiro de cabeça é o João Dias, que dá para o guarda-redes goianos, não perde tempo, já deu em Jota, Jota abre aqui, é para o Tavares, lá está o Bruno Tavares com o esférico, já levantou, ouviu a agulha, é para o lado esquerdo, olha o São Vicente Pereira, pode ser perigoso, olha o remate direitinho para as mãos do guarda-redes Jorge Moreira. Lá está Jorge Moreira, vai jogar curtinho com Nuno Guedes, lá está Nuno Guedes, ali com o esférico deu em Filipe Davó, lá está Filipe Davó, deu em Ataíde, olha o Ataíde, é agarrado, mas é puxante, abre tudo para o lado direito, é para o Gazela, lá está Gazela, perde o esférico, depois há a segunda a recuperar, mas por pouco tempo, porque já recuperaram os homens do Lobão, olha ali o Lobão, pode ser perigoso, olha o cruzamento, bate no adversário e vai para além da linha final, é pontapé de canto para a formação do Lobão. É para Nuno Rocha. Não, vamos ver se é Nuno Rocha ou se é o Gustavo Assunção, ou se é a maneira curta. Lá estão os dois, é Nuno Rocha e Gustavo Assunção. Vamos ver. Lá está pontapé de canto. É o Gustavo. Gustavo joga para trás. É Filipe Davó. Lá está Filipe Davó. Levanta o esférico, corta. É na pontapé de ressaca que não surge. Tira de qualquer maneira. Ali forte do homem do Lobão, que sai fora das quatro da sua baliza, o guarda-redes, e atira o cheiro para além da linha de lado, quando estão dois homens catelados no chão, era Rebolinho e também um homem do Lobão. O guarda partida interrompe para ser assistido, deve ser assistido à assistência médica. O jogador do Lobão, creio que não, já se vai levantando e vai haver então o lançamento. Estava no chão ali
1: Argoncilha! Argoncilha! Gol! Foi na raça, foi no querer, foi na vontade. O líder veste por 3-1.
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1: Foi na insistência. Gil Oliveira, uma bola aparentemente perdida. Começa num Ruben Santos que vai ao choque, que cai, que ganha a bola no meio e depois Gil Oliveira consegue entrar na área, fazer o cruzamento onde não estava efetivamente ninguém do Argoncilho. Mas o que é certo é que Vieira, na tentativa de corte, acabou por introduzir a bola na própria baliza. E eu digo muitas vezes e acredito mesmo que a sorte dá um trabalho dos diabos. Podem considerar sorte que para o Argoncilho que Vieira, tenha colocado a bola na própria baliza. Efetivamente, é um golpe de sorte. Mas para haver esse golpe de sorte, houve um Ruben Santos foi ao choque. Houve um Ruben Santos que no chão conseguiu ganhar a bola. E houve um Gil Oliveira que foi lá buscá-la, passou por dois adversários. E mesmo assim, para não ceder pontapé de baliza, a equipa adversária cruzou para a área contrária e teve a tal sorte de conseguir colocar o golo na formação, conseguir que não foi o Vieira, mas sim o Rui Maia, colocasse a bola na própria baliza. Está o líder a vencer por 3-1, 34 minutos, segunda parte, pelo andar da carruagem, o Argoncilho entrou líder, e o líder vai ser.
2: Ora, e Bernardino, após este corte para anunciar o gol do Argoncilho, bem emoção para voltar para ti.
1: Passa alarme, a bola ainda entrou, mas estava levantada a bandeirola. É que este Argoncilho está com a corda toda, mas não deixou de ser falso alarme.
0: Pois aqui está ali um homem do Sam, não é o Filipe Dabó. Filipe Dabó, e vai sair. Vai sair Filipe Dabó, e estou a 5 minutos do final. Vai sair Filipe Dabó e vai entrar Bernardo. É a última alteração no Lobão. E depois já estão ali dois homens do São Vicente Pereira prontinhos para entrar. São eles o Souza e o Gui. Souza e Gui também para entrar daqui a pouco. Vamos ver para o lugar de quem. Vai haver o livre quando lá pega a baliza do guarda-redes do Lobão. É ali a meio do meio campo defensivo. Lá está três homens na barreira e a substituição ser permitida. Sim, o Filipe Dabó, entrou Bernardo, vai haver pontapé livre e o homem do Santo Santo Pereira a tomar muito balanço. Tem que o Pires que está ali a tomar balanço para bater este pontapé livre. Apita o árbitro, lá vai ele, pé direito, levantou, bate contra a barreira, aquele não era, era o Bruno Tavares, a bola saiu para além da linha de lado, é lançamento para a formação do São Vicente Pereira, quando vai ser pedida a substituição. Está, vai entrar camisa 15 Gil e vai sair 57 Rubolinho. Sai Rubolinho e entra Gil e vai entrar também Souza. Vamos ver para o lugar de quem. De Luís Pinto. Sai o Luís Pinto, capitão de equipa, exatamente, é fácil de ver, já vai entregar a braçadeira ao colega e sai o Luís Pinto para a entrada de Gil, também, creio que já, exatamente, já não há mais alterações, nem para um lado nem para o outro, isto já quando estamos com 87 minutos, o mesmo é dizer, faltam 3 para os 90, mais a compensação, 0-0 no placar. Excelente para a formação do São Vicente de Pereira, é Rafinha, já levantou, tocou ali com o adversário, sobra para o Lebon, além da formação do Lebon, mas recupera uma vez mais o árbitro de partida, Zé Quintão. Também o árbitro a dizer que o homem do Lebon, do São Vicente, foi Pires. São Vicente Pereira a fazer falta, a pontapé que já foi efetuado, a bola vai para Nieto, lá vai Nieto, vai para cruzamento, ali o primeiro desvio, olha, guarda-redes nas alturas, depois tira de qualquer maneira, e a bola não vai sobrar, é para quem? É para o Ataíde, está a Ataíde, mas a bola para as costas da defensiva do Lugão, saiu o guarda-redes Jorge Moreira, e envia o esférico para além da linha de lado, é lançamento para a formação, e o árbitro vai... Vai mostrar um cartão amarelo, vermelho. Agora vai mostrar cartão vermelho para um homem do banco. Aí está cartão vermelho, um homem do banco do São Vicente de Pereira. E é lançamento para a formação do... ali também o jogador do São Vicente de Pereira, o João Dias, vai ter que sair. Viu o cartão vermelho, não adianta. Vai ter que sair, saiu mesmo, vai ter que vir para a bancada. Está o lançamento, é para Bruno Tavares, lá está Bruno Tavares, para levantar, já levantou, ele ali com quem? Com o Pires, ali no meio dos adversários, ainda lá vai a formação de São Vicente Pereira, olha o cruzamento, bola na área, primeiro o guarda-redes Jorge Moreira, nas alturas é de novo. Lá está Jorge, a bola nas mãos, estamos a 1 minuto dos 90, depois mais um tempo de compensação. A bola vai ali para o Bernardo, lá está Bernardo, joga para o guarda-redes, Jorge Moreira, ainda de qualquer maneira, ainda ganha ali o homem do São Vicente Pereira, trabalha-se muito, luta-se muito, a bola vai ali para Pires, lá está Pires, mas a perder, a bola vem para o Bernardo, vai Bernardo, passa por um, ainda por outro, mas depois entrega o esférico ao adversário, é ali na circunstância, era na circunstância o Souza e a bola saiu para as mãos do guarda-redes Jorge Moreira. Já se mobilizou, deu para Ataíde, lá está Ataíde com um Souza, depois bate contra o adversário, e ganha o lançamento quando estamos em cima do minuto, ainda falta meio minuto, para atingirmos o minuto 90. A bola vai até Neto. Lá está Neto, para levantar, era para Eduardo, corta a formação do São Vicente Pereira, para Rafinha, vai Rafinha, fazer um balão, levanta, como é que chega? Chega Neto, fica com o esférico, mas qual? Recupera a formação do São Vicente Pereira, a bola vem aqui para quem? É para Bruno. Lá está Bruno Tavares.
7: Relâmpago, golo! Golo do relâmpago no Beirense! Giovane de cabeça a marcar para aqui, visitante!
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7: Pontapé livre para a equipa do Relâmpago, à direita do seu ataque, bola parada, claro, levantada em arco para o segundo poste. Meus amigos, toda a gente esqueceu de Giovane, ele estava lá plantado junto ao poste e só teve que cabecear para o fundo da rede da baliza à guarda da Carvalheira. Minuto 35, segunda parte, 10 para o final, a relançar a partida a formação do Nogueira da Restaura, agora Fiéis 2, 1 para o Relâmpago, marcou Giovane.
1: E deixa-me só dizer, Filipe, eu já tinha visto muita coisa, ando nisto há muitos anos, agora, o árbitro... Nunca tinha visto isto. Nunca vi. O Argoncil está a conjugar com menos 3 elementos, porque saíram 3 jogadores para fazer a substituição. O árbitro não permitiu a entrada dos jogadores que iam entrar. E eu não sou o conhecedor de todas as regras, mas ajudem-me, por favor. Eu nunca vi disto. O árbitro decidiu por livre-arbítrio que o Argoncilho não pode colocar os três jogadores depois dos três jogadores saírem. O Argoncilho está a jogar com menos três há minuto e meio, porque o senhor Rio Moreira não permite a entrada dos três jogadores do Argoncilho. Já vi muita coisa no futebol. Isto nunca tinha visto. Estamos sempre a aprender. Ajudem, por favor. E agora sim, senhor Rio Moreira, por livre e espontânea vontade, decidiu que há substituições no futebol e permitiu a entrada de três jogadores. O Argoncilho arriscou durante quase dois minutos, jogou com menos três homens, porque o senhor Rui Moreira assim o decidiu. Estamos sempre a aprender.
0: Filipe, deixa-me dizer que aqui já foi levantada a placa de tempo de compensação. O árbitro levantou, o assistente levantou a placa de 5 minutos, já se jogaram 2, o mesmo é de ter, faltam 3 para o final da partida e o resultado mantém-se a uma igualdade a 0.
2: Ora, e podemos seguir para Argoncilho para continuar a acompanhar o jogo após esse momento caricato, Filipe Freixo.
1: É mesmo caricato, é mesmo o termo. Faltava mesmo esse termo, Filipe, obrigado. Faltava mesmo esse termo, é caricato. Até vou dizer mesmo, é ridículo. É mesmo, é o sinónimo, é o significado caricato, mas vou-lhe meter mesmo esse peso do ridículo. E eu não, confesso, não sou conhecedor se há alguma regra assim, mas se há... Também
7: poderá,
1: é
7: Filipe Freixo, poderá ter o árbitro considerado que estava demorada as alterações, e quando assim é, o jogador que vai entrar não pode entrar.
1: Três.
7: Tem que ficar um minuto fora, um minuto. Não é, isso, é um minuto obrigado, e meio ou dois, não é?
1: Aí essa regra ridícula, então, pronto. Então vamos. O senhor Rui Moreira apenas cumpriu o ridículo da regra, o ridículo, pronto. Mas o que é certo é que o Argoncilho jogou com menos 3 homens durante mais de um minuto. Foi mais de um minuto. Obrigado, Manuel. Joga a formação do Argoncilho. A bola a ser pelo lado, como sublinhei, desconhecia totalmente esta regra.
0: Não, Filipe, deixa-me interromper aqui de São Vicente Pereira, que vai haver um livre perigosíssimo para a baliza do guarda-redes do Lobão. Jorge Moreira, a barreira já está no interior da área. Creio que para bater vai ser João Dias, que daqui não consigo ver. O que é certo é que alguma apreensão, quer no banco, quer também junto guarda-redes do Lobão. Árbitro, a partida vai apitar. Toma balanço. Aí que é o Pires. Levantou contra a barreira. Olha o pontapé da ressaca. Uma vez mais contra a barreira. Uma vez mais o pontapé da ressaca a surgir. Tira a formação do Lobão. Passou o perigo. Estamos no último minuto do tempo de compensação. Estamos sempre para 0. Lobão, tudo bem.
1: Joga a formação do Sagueja, procura tudo o que tem para dar para conseguir reduzir a diferença e depois chegar à igualdade. É certo é que o tempo urge, é curto para a equipa de João Coras. É certo, e agora há um homem ali do Argoncilho a cair, o recém-entrado Tomás Cabral. Ponta pé livre para a formação do Sagueja. Já houve a dança das alterações, do lado dos tagueiros ainda estão dois homens a aquecer, ainda pode mexer na equipa João Coras. Quando estamos quase a colocar 1 minuto 90, vai levantar a placa de compensação o auxiliar, o Sr. André Almeida. 7, será isso?
0: Final. Filipe, deixa-me dizer, final da partida em São Vicente Pereira com este resultado. São Vicente Pereira, 0, Lobão, também 0.
1: 7 minutos de tempo extra, concedeu Rui Moreira, vai dar tudo o que tem para dar na formação do Estagueja. O Argoncilho também, igualmente à procura de manter vantagem, recordo, vence por 2 bolas, 1, e está
7: Filipe,
1: com mais...
7: Deixa-me dizer, agora aqui a partir do bilhão, o golo do Relâmpago renasceu das cinzas, a equipa forasteira, e o Fiães é caso quase para dizer, permita-me que está com o credo na boca nesta altura. Ainda estamos com 39 minutos de uma quarta, 6 dos 90.
1: E atenção, mosquitos por cordas, pegou-se tudo. O remate à baliza da formação do Argoncilho. E cartão vermelho. Cartão vermelho para o homem de Estagueja. Vai jogar com o 9. Vai jogar com o 9. Agressão ao guarda-redes e Malino. Depois da expulsão de Denis Viana, foi Vieira a receber vermelho direto. Vai terminar o jogo com o 9. A formação do Estagueja. 1 minuto de tempo de compensação já cumprido, do certo que o árbitro concedeu, e o Estagueja joga com 9 elementos. Expulsão de Rui Viana, parece-me que sim, deixa-me ver, se ele vai embora, vai, sim senhor. para o Rubiana, foi ali numa olhada dos jogadores, queria só confirmar, por isso joga com 9 elementos a formação do Estarreja, e tendo em conta aquilo que dissesses, Manuel Silva, que o jogo renasceu.
6: Golo! Fiei Julinho! Golo! É do Fiei, checkmate na partida!
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6: Crespo, Crespo, o homem que entrou já nesta segunda parte. Há uma recarga perfeita para o 3-1. E eu vinha dizendo, é certo, e estava renascido esta equipa do Relâmpago. Só que uma bola ganha na grande roda por parte de Marques. Estava muito subida a formação do Relâmpago. Marques cavalgou pela esquerda, entrou na grande área, puxou com o pé esquerdo o remate. O guarda-redes Garrido ainda defendeu, a bola foi ligeiramente para a sua esquerda e apareceu vindo de trás o homem que entrou na segunda parte, Crespo, a encostar simplesmente para, quem sabe, digo eu, matar a partida, matar as aspirações que o Relâmpago tinha nesta reta final de partida. Agora 42 minutos, 87 na partida, marca novamente o Fiães, marcou Crespo, Fiães 3, Relâmpago 1.
2: Ora, e a bola contigo novamente, Filipe Freixo.
1: Joga a formação do Estarreja com menos 2 elementos. Recordo, o Estarreja joga com 9. Mesmo assim, até porque Cautela e Carlos Galinha nunca fizeram mal a ninguém. O Argoncilha, em vez de arriscar um ataque, tapa os caminhos da sua baliza e, para segurar este 3-1, este que se afigura... este jogo se afigura como quarta vitória para a formação do Argoncilho. Já leva 11 golos marcados, 3 sofridos, e a manter-se líder deste campeonato, quem diria, uma equipa que veio da primeira divisão distrital e de regresso às andanças da divisão maior da Associação Futebol de Aveiro. Vai jogando o Cris, joga a formação do Estagueja, vai Cris, entrou na segunda parte, coloca a bola na lateral direita para Dani para o meio, para Dani Fernandes. Para trás, para Diego Tavares. Vai Diego Tavares, está na grande roda, metade ofensiva, solta para Dani Fernandes. Trabalha Dani Fernandes, ainda com a bola, lá está, tem 10 jogadores atrás da linha da bola, para conseguir assegurar esta vantagem. Ali uma falta de camisola 22, que é o Carlitos. Atenção que chocaram os dois. O árbitro tem a entender que a primeira falta foi de Carlitos, vê amarelo. Não lhe parece pela falta, mas sim pela questão dos protestos. Dois vermelhos para a formação dos Estarreja. Este jogo parece estar resolvido, mas fica limitado para a próxima jornada. A turma orientada por João Coras, um Estarreja que, ao que tudo indica, vai se manter com 7 pontos, a somar a segunda derrota. Tinha perdido em Carregosa diante o Cacuzense por 4-2. Leonel Sobral vai bater o pontapé livre defensivo para a formação alvinegra. Todo o tempo do mundo para a equipa de Argoncilho. 5 minutos já cumpridos os 7 de compensação. Será preciso um tsunami, um autêntico tsunami, para os 3 pontos não ficarem na casa do senhor líder do campeonato SAPSEG. Trabalha o Argoncilho, ainda pode chegar a mais um. Bola colocada na área, está em posição. O passe saiu tarde, desmarcou-se depois, desmarcou-se até demais ali o João Pinto, posição irregular, pontapé livre para a formação dos Estarreja. E nesta altura já nem os homens dos Estarreja acreditam. Não, o árbitro a marcar ali...
6: Filipe, deixa-me só dar a indicação, 4 minutos a partir de agora é o que resta para terminar este Fiéis 3, Relâmpago 1.
1: Guarda puxar a cassete atrás e não marcar fora de jogo, mas sim uma ação faltosa sobre o homem do Argoncilho, manter a posse de bola, uma posse de bola que rima com vitória para a formação do Argoncilho. Joga a formação do Argoncilho, livre batido no lado direito, vai ali para a linha de fundo o Tomás Cabral à procura de algo, vai lá o homem de Estarreja, vai lá outro. Mano Alves, ainda com a posse de bola, a balançar para a linha de lado, pertence à formação do Estarreja. Começo de linha lateral, saiu ali a banderola de canto. no meio daquele conflito. Vai lá o auxiliar colocá-lo no sítio. Estamos a poucos segundos de finalizar a partida com o Argoncilho a manter-se líder. Quem diria, à quinta jornada, o líder é um recém-promovido, chama-se Argoncilho. Vai somar a terceira vitória em outros tantos jogos em casa nesta temporada 2026-2027. Bola para Ruben Santos. Grande partida fez Ruben Santos. Esta equipa tem muita vontade, tem muito querer, é muito aguerrida. Esta tem uma dura Gonçalo. Não tem própria... Tem um outro jogador que destaca individualmente, mas é uma equipa coesa, joga no coletivo. Passou ali por um período, no período até que acabou de sofrer um golo, onde esteve na mão de baixo, os Taqueja esteve na mão de cima, dizendo a coisa de outra forma e dando mérito aos Taqueja. Mas na grande maioria do jogo foi este Argoncilho que foi mais aguerrido, lutou mais pela segunda bola e termina a partida.

0: Afinal, cabeceamento diretamente para fora, é ponto de pé de baliza para Carvalheiro a bater. Atenção que esta equipa do Relâmpago, junto ao minuto 90, antes de ser levantada a placa da compensação, teve uma grande oportunidade para poder voltar a marcar aqui no Estádio Bolhão e, quem sabe, voltar a renascer das cinzas e ainda acreditar. Mas acabou por Giovane não acertar e igurou-se uma boa oportunidade para a formação visitante poder chegar novamente ao golo. 3-1, mas não desiste esta equipa do Relâmpago. Sabe que tem dois golos de desvantagem. Sabe que estamos já mesmo na reta final, mas não desiste, quer jogar perto da área contrária. Agora lá vai Zé António, lá direito, cavalgando, espaço livre à sua frente, lá vai Zé António, caiu, não há nada, diz o árbitro que é penalti. Vinha atrás, marcou penalti, o seu assistente não marca, é que é no enfiamento do assistente do árbitro, do auxiliar do árbitro, melhor dizendo, ele não marca e é o árbitro que vem de trás, numa posição, na minha opinião, mais cega do que a do seu assistente, e é o árbitro que marca a grande penalidade. Não percebi também esta. Como disse há pouco o Filipe, lá em Argoncilha, das alterações, uma tripla alteração que deixou por minutos o Argoncilha com menos 3 em campo, aqui nas barbas, que foi do lado direito, face lateral da área, quando o Zé António se preparava para entrar e já dentro da grande área foi derrubado ou não, o certo é que foi nas barbas, na presença de Leandro Magalhães, e este não marca, não levanta a banderola, e é o árbitro que vem entrar e marca a grande penalidade. É Zé António, o próprio, quem sabe poder chegar ao golo. Tem andado arredado os golos, o ponta de lança do Fiéis nesta temporada 26-27. Pode fazer o quarto e pode marcar na conta pessoal. Apitou o árbitro. Lá está Zé António, vai meter de pé direito, atira o golo! Gol!
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0: O Zé António, da grande penalidade, o guarda-redes Garrido ficou pregado ao relvado, faz ali uma meia paradinha, bateu com a parte interior do pé direito para a esquerda do guarda-redes, não se mexeu, ficou pregado Garrido, e Zé António, com toda a calma do mundo, com toda a experiência, a fazer o seu golo na conta pessoal, na ficha do jogo, é claro, e a elevar a contagem para 4-1. São muitos golos sofridos pelo Relâmpago nestas 5 jornadas que o campeonato já leva, chegou aqui com pior defesa, vai sair daqui ainda mais bem pesado em termos de golos sofridos. Chegou aqui com 12 golos sofridos, já vai em 16 golos sofridos em 5 jogos, o que dá uma média superior a 3 golos sofridos por jogo. É pesado para a equipa do Nogueira da Restaura, que teve ali um, dois lances para poder criar frição, acreditou quando marcou para o 2-1, e agora é penalti para o Relâmpago. Agora é penalti para o Relâmpago, quina da grande área, amarelo para o homem do Fiéis, e há grande penalidade. Aqui estava pertinho o guarda-partida, estava pertinho do lance, levou a pita à boca e diz que há penalti. Portanto, pode também aqui o Relâmpago chegar novamente ao golo, pode reduzir. Penso que terá sido o camisola 7 que foi derrubado, o Guga. Parece-me ter sido o Guga, o homem que sofreu a falta. Parece-me certa a decisão do árbitro da partida. Visto cá de longe, enganou ali, no bom sentido, o adversário, e já dentro da grande área foi ceifado, foi para o relvado. Parece-me certa a decisão de Óscar Rocha, até porque estava muito em cima da jogada. Não teve dúvidas e também não há grandes protestos por parte dos jogadores fianenses. Pode reduzir na reta final da partida. Estamos já para além da hora, para além da compensação. Compensação sobre compensação. Atirou o gol! Gol! É do Relâmpago Duarte, de grande penalidade, e termina a partida. Final da partida no Bolhão, 4-2 no derby. Conselheiro marca no último pontapé da partida. Duarte, de grande penalidade para a equipa do Relâmpago Nogueirense. O árbitro leva o apito à boca e não há nada mais.

0: lixo para ninguém. Esta tarde no Bolhão é resultado final. Filipe, quem nos ouve a partir do Bolhão, 4 para o Fiéis, 2 para o Relâmpago. O Relâmpago continua sem vencer, sem pontuar em jogos oficiais aqui no Bolhão. Este era o terceiro jogo em termos históricos entre o Fiéis e Relâmpago. 3 jogos, 3 vitórias para o Fiéis ao longo da história. O Fiéis, com este triunfo, faz 8 pontos. Chega à segunda vitória no campeonato, segunda vitória em casa, depois de ganhar o Formenteiros por 3-2, ganha agora na quinta jornada ao Relâmpago por 4-2. O Relâmpago continua de derrota em derrota, é a quarta derrota consecutiva para a formação de Nogueira da Restoura. É a resultado final, 4 para o Fiéis, 2 para o Relâmpago. Reportagem na antena da Rádio Sintonia, mais à frente.
1: Filipe, já tenho junto a mim o técnico da formação do Lolão.
2: Podes avançar, Bernardino.
1: Muito bem, então, Paulo, boa tarde, em direto para a Rádio Sintonia. Hoje é mesmo caso para dizer muita transpiração e pouca inspiração. Um jogo bastante mastigado, um jogo sem grandes esclarecimentos. O que é que se passou concretamente?
3: Mas é isso mesmo. Nós já falamos isso com os jogadores no final do jogo. Isto que nós apresentamos aos nossos adeptos não é o Lolão. E nós temos que refletir muito sobre isso. Nós temos que ser consistentes ao longo do campeonato, não podemos apresentar uma exibição destas aos nossos adeptos, que isto foi claramente a pior exibição que nós fizemos desde que começou o campeonato. E hoje saímos aqui com ponto. Para nós é importante este ponto. É refletir, é analisar o jogo mais a frio, tentar encontrar respostas para o apagão total. E mostrar isto aos jogadores, que é para eles se lembrarem sempre daquilo que fizeram hoje.
1: Paulo, aos 30 minutos sempre logo fazer uma alteração, isso não justifica nem de longe nem de perto a vossa atitude, mas depois de um arranque prometedor, vocês vêm 3 empates consecutivos.
3: Lá está, é a milhar pontos. Foi aquilo que eu disse, o objetivo é muito claro, é garantir rapidamente os pontos para a manutenção e tentar ficar no melhor lugar na tabela. É um ponto na nossa caminhada, estamos na quinta jornada, ainda falta muito ponto para disputar, ainda está um campeonato muito competitivo, as equipas estão todas coladas umas às outras e isto vai ser assim até o final.
1: Paulo, no último domingo tiveram um derby com o Fiéis e no próximo domingo tem outro derby contra o Paços de Grandão. Vão ser mesmo todos os jogos de alto risco.
3: Sim, não há jogos fáceis neste campeonato. E a prova disso é como está a classificação e os resultados que estão a aparecer semana após semana. Todos os jogos são difíceis, não há jogos fáceis, independentemente de ser com o Fiéis, o Paços de Grandão, ou ser aquelas equipas que estão habituadas também a estar cá em cima na classificação. Não há jogos fáceis. E é isso que os jogadores têm que entender. Cada jogo é extremamente competitivo e se nós não tivermos a nossa melhor versão, é difícil ganhar pontos neste campeonato assim.
1: Obrigado, Paulo. Felicidades. As palavras do técnico da formação do Lolão. Enquanto isso, esperamos pelo técnico da formação do São Vicente Pereira, o Joel Rodrigues. Só um compasso de espera. Pensei do Joel já estar aqui a chegar à sala de imprensa. Isso para já não acontece. Vamos continuar por cá à espera do treinador da formação da casa deste jogo, em que deu uma igualdade a 0 bolas.
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1: Felipe.
2: Sem Bernardino, podes seguir.
1: Já tenho Joel Santos aqui. Joel Rodrigues. Obrigado pela correção, Joel. Boa tarde, em direto para a Rádio Sintonia. Vocês quiseram muito, fizeram uma boa partida, tiveram oportunidades, saindo aqui com algum amargo de boca.
15: Eu não digo amargo de boca, porque nós temos que olhar aquilo que é a realidade. Fosse um jogo sofrido e 0-0, se calhar saímos não felizes, mas amargurados, porque saberíamos que se o processo não estivesse lá, estaríamos sempre mais perto de perder. Não era a nossa obrigação também perante uma equipa de Lobão, que é, teoricamente, teria a obrigação de pegar nas rédeas do jogo. Acho que o que nós fizemos hoje é de enaltecer, e acho que os jogadores merecem todo o destaque, porque além da primeira parte, mesmo dividida, creio que tivemos mais perto de fazer o golo. Fazemos um golo, nossa ótica, limpo, mas é o que é, as decisões são o que são, neste campeonato já são 3 golos anulados, limpos, mas nós temos que orientar todo o nosso foco e energias para aquilo que nós controlamos, e foi aquilo que nós temos ao intervalo. Nós temos que analisar tudo, não para reclamar com decisões externas aquilo que é o nosso domínio, o nosso poder de fazer alguma coisa, que é olhar para as nossas ações, ser mais pressionados, e acredito que na segunda parte fizemos talvez o melhor jogo da época, até agora, porque está no início, e é o amargo, porque sentíamos claramente que a pontuar ou a vencer seríamos nós, mas um ponto é um ponto neste campeonato, e não esqueçamos, temos de estar com os pés bem assentos na terra, que somos uma equipa que quer a manutenção, e é muito, muito brilhoso conseguirmos dominar um adversário com muitas valias, com um excelente treinador, e acho que só nos saímos, só temos de ter orgulho do que fizemos hoje. É pena, mas é o futebol.
1: Joel, perante essas palavras, uma equipa que veio da primeira divisão e está no primeiro ano no SABSEG, o que é certo é que vocês andam cá em cima, tem cinco jogos, tem duas vitórias, tem dois empates, ainda só perderam um jogo, estão a fazer para já um arranque, não diria espetacular, mas estão a fazer um arranque muito bom.
15: Eu poderia dizer espetacular, mesmo olhando a semana passada, e na semana passada tivemos muitas dificuldades no campo do Águeda. Podíamos ter ganho e devíamos ter ganho. Falhámos uma ocasião clamorosa de golo, mas temos um golo limpo para 2-0. Não tiro o brilho. A questão do resultado interessa mais para mim como treinador. Eu creio que para a equipa é as sensações que a equipa cria para fora, à bancada. Nós vermos a casa cheia em São Vicente Pereira, acho que é algo que nos orgulha. Ver agentes identificar aquilo que a equipa faz em campo, acho que nos enaltece. Não há vitórias morais. Mas a questão aqui é, nós no ano passado tínhamos que ganhar porque tínhamos obrigação. Éramos uma equipa que não bastava só ouvirmos com o discurso de temos que jogar bem, não tínhamos. Nós queríamos subir divisão, teríamos que ganhar a todo custo, mas nós nunca treinámos para ganhar a todo custo. Nós queremos pôr a equipa mais, ou eu como treinador, aquilo que eu tenho que fazer, porque aquilo que controlo é pôr a equipa mais perto de ganhar. E felizmente, creio que em todos os jogos, tirando o jogo que perdemos em Fermateles, mas saberíamos que iria ser um jogo muito difícil, e creio que aquilo que tem acontecido no decorrer do campeonato, creio que mesmo a nossa derrota em Formentelos é algo que poderia ter sido outro resultado, não para vencer, mas pelo menos um empate. Acho que só, eu não vou dizer espetacular, mas nós internamente estamos a fazer algo que creio que nós, tirando o jogo de Formentelos, poderíamos ter claramente um registro parecido ao do Orgoncillo, que está fazendo um campeonato excelente, e desde já parabenizar o meu colega André Canedo, que somos colegas e amigos, que está a fazer um campeonato de sim senhor excelente, que os resultados estão
1: mais uma vitória hoje.
15: E mais uma vitória hoje, que eu sei. E nós, creio que era mais uma vitória hoje e estaríamos ali colados eles, mas nós e eles estamos bem os pés da Santa Terra, que eu sei, que nós já falámos. Nós queremos é fazer um campeonato digno, tranquilo, e poder cimentar os nossos clubes de forma humilde no campeonato de SABSEG, que é o melhor campeonato distrital do país.
1: Joel, uma questão: no próximo domingo, creio que é no sábado o jogo, vou exatamente, é no sábado, o Rolando normalmente joga no sábado, no próximo domingo, ou então no próximo sábado, vão até Nogueira jogar com o Rolando, que é o último classificado, que só tem um ponto. Vai haver facilidades?
15: Jogo perigoso. Acho que o Relâmpago é uma antítese daquilo. Se olharmos aos resultados, teoricamente é um jogo fácil, é um perigo, não é? Porque o Relâmpago está recheado de talento, está a passar por uma situação externa, talvez diretiva, que está a causar muito, muito alvoroço à equipa, e a equipa ressente-se quando um clube está algo instável, e é o caso. Tem muita qualidade, eles têm perdido os jogos, e os jogos que perderam, muitas vezes não o mereciam perder, e têm perdido, têm tido sempre expulsões. Também é verdade, é que nós é quando avaliar o Relâmpago mais a fundo, mas o Relâmpago tem estado a dominar os adversários e por cima, e de repente sofre uma expulsão e tem invertido os resultados. Portanto, e para não ouvir a Relâmpago, o Relâmpago é que está do lado deles. Nós, a tabela classificativa não representa nada. O que representa é o que fazemos dentro de campo. Não nos esqueçamos que vamos a uma relva natural, dependendo do estado climatérico, se houver precipitação. Será um campo muito, muito, muito difícil de jogar, mesmo para aquilo que nós queremos, porque nós somos uma equipa que gosta de pautar o jogo e ter um futebol em que a bola anda mais vezes no chão do que pelo ar, sempre que possível, porque às vezes há momentos de jogo em que temos que saber jogar sem a bola ou jogar um bocadinho mais direto. Creio que vai ser esse handicap, mas eu continuo a dizer, a obrigação está sendo do lado do Relâmpago, porque o Relâmpago é que tem pergaminhos, não sabe sei, e nós temos que ir lá com a humildade de querer ganhar o jogo, mas com os pés bem assentos na relva, lá, não na terra.
1: Obrigado, Joel, e felicidades. As palavras do técnico da formação do São Vicente Pereira, a dizer que haver um vencedor neste jogo só podia ser o Rolando do São Vicente de Pereira. Gostou daquilo, gostou da sua equipa, gostou da forma como jogaram, já em sentido oposto, o técnico da formação do Lobão, a dizer que não gostou nem um bocadinho da sua equipa, foi para ele o pior jogo que fez nestes 5 jogos que este campeonato sabe, segue, já leva. De São Vicente Pereira é tudo. Para todos, um abraço, boa semana.
2: Obrigado, Bernardino, pelo trabalho realizado, e dentro de momentos vamos ter a reportagem com os treinadores do Orgoncillo. 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
2: Ora, então vamos seguir para Argoncilho com a reportagem do Argoncilho Estarreja, dos treinadores de ambas as formações.
17: Acho que temos que fazer uma leitura racional, porque a primeira parte foi muito difícil. Nós entramos bem, a afirmar-nos por jogarmos em casa, por queremos manter sempre a nossa identidade com bola, e marcámos o golo numa bola parada, grande trabalho dos jogadores e também do nosso responsável pela bola parada, que também já merece o destaque. Depois há uma reação do Estarreja e conseguiram-nos desmontar muitas vezes, principalmente quando nos atraíam ao corredor esquerdo deles para chegar ao lado direito através do Oscar, que é um elemento muito forte de trás para a frente, e nós estávamos a encaixar mal a pressão porque estávamos a baixar os extremos já cedo demais e os médios deles recebiam sozinhos e progrediam a partir daí, e nós sempre em tentativa de recuperação, por mais que o feedback tenha vindo do banco para dentro para corrigirmos isso, mas era difícil porque era preciso corrigir a toda a equipa e não apenas a um elemento. E a conversa ao intervalo foi esclarecedora nesse sentido, porque ajustamos e na segunda parte sentimos muito mais confortáveis a defender, daí terem surgido as oportunidades. Se peca por escasso ou não, também acho que era um bocado pesado para aquilo que foi o Estarreja, porque tivemos uma primeira parte muito difícil por mérito do adversário, que nos conseguiu desmontar. Depois há a personalidade da nossa equipa, que os meus jogadores estão parabéns, têm feito um trabalho fantástico, não só hoje, mas desde o primeiro dia da época, e ressalvo isso mesmo, o esforço que eles têm colocado em cada jogo, a qualidade do jogo que também está a existir, e agradecer aos nossos adeptos, porque o ambiente que se criou aqui hoje foi excepcional.
18: André, como é que se consegue pôr uma equipa tão coesa, tão unida, tão a lutar por todas as segundas bolas como se fosse a última?
17: Eu, antes de ser treinador do Argoncilho, já ouvia falar que o ambiente aqui era muito bom. E a verdade é que desde o primeiro segundo eu fui muito bem recebido, e toda a restante equipa técnica, todos os elementos que entraram de novo, toda a gente foi muito bem recebida e sentem-se acarinhados aqui, seja pela estrutura, seja pelos adeptos, sejam uns com os outros em balneário e em treino. E portanto isso não tem grande parte minha, na verdade é a identidade do clube, é o ADN do clube. Tinham-me dito que aqui ia-me sentir muito bem e que íamos ter sempre um bom espírito, até o dia de hoje tem sido fenomenal, e estamos a fazer o que estamos a fazer, tem sido espetacular, mas é perceber o contexto, que é uma equipa que acaba de chegar a este patamar quase 20 anos depois, e já repeti isto, estou a voltar a dizê-lo, mas é a verdade, porque não temos a obrigação de ganhar sempre, mas temos sempre a obrigação de dar o máximo.
18: Vou pegar nessa deixa, não ter a obrigação de ganhar sempre, agora vai-me responder que contava ganhar os 5 jogos, mas uma resposta racional, contava ser líder aqui na jornada?
17: Não, não, eu sou sincero, não contava, para já porque nem estávamos a pensar nisso, e sim passo a passo, jogo a jogo, tentar em casa fazer o que temos vindo a fazer, 3 jogos, 3 vitórias, somar os pontos necessários para rapidamente nos distanciarmos do fundo da tabela. Agora, acho que ninguém contava com este campeonato da forma como ele está. A verdade é que tem sido bom porque permite a toda a gente chegar a cada jogo e pensar que é possível disputar o jogo e ganhar. E nós tínhamos deixado uma máxima no balneário, que era ser competitivos em todos os jogos. E estamos a sê-lo. E mérito dos jogadores mais uma vez. E estou muito contente.
18: Obrigado. Boa sorte para o futuro, para as próximas jornadas. O líder do campeonato, o Argoncilho, 3 jogos, 3 vitórias a jogar em casa. Perdeu apenas um jogo. Foi em Lubão, perdeu no derby à moda de Santa Maria da Feira, perdeu por 1-0. Hoje sofrer o primeiro golo em casa, leva já 8 golos em casa nesta altura, apenas um golo sofrido, tem 3 golos sofridos neste campeonato, uma equipa que vem da primeira divisão distrital. Os números falam por si para esta formação do Argoncilho, que é então entrou líder do campeonato e sai desta jornada também nessa mesma posição. Tentar ouvir João Couros, o técnico da formação dos Estagueis, é para lá que me encaminho, o técnico que hoje perde por 3-1 com um jogo que, para além de perder as 3 pontos, de ir para casa sem nenhum ponto, fica limitado de 2 jogadores para a próxima ronda. Não esquecer que a formação do Estagueja teve 2 expulsões, mas isso não tira em nada o mérito ao triunfo da equipa de André Canedo, o homem que acabamos de ouvir. Vamos então ao encontro de João Couros, o técnico da formação do Estagueja, para ouvir o que tem a dizer após este desaire por 3-1.
19: A sua equipa reagiu bem, esteve muito bem na primeira parte, depois uma segunda parte forte e depois um autogolo, uma expulsão que condicionou e de que forma a sua equipa.
20: Sem dúvida, acho que fez o resumo perfeito do jogo. Uma primeira parte muito boa. É muito difícil jogar aqui em Argoncilho pelo ambiente, principalmente pelo ambiente, o campo, mas principalmente pelo ambiente. Nós estávamos preparados para isso, estudámos e analisámos muito bem o adversário, sabíamos os espaços que tínhamos que explorar. O adversário em linhas baixas num 4-1-4-1, sempre a tentar sair em transição, nós a tentar sempre jogar e em futebol organizado, e foi isso que fizemos na primeira parte. Nós estivemos muito bem, apesar de termos sofrido o golo de um lance de um lance do adversário, mas reagimos bem, ali abanou os primeiros 2-3 minutos, mas depois soubemos voltar a sentar no jogo e a reagir, tanto é que acaba por ir empatado para o intervalo e na minha opinião inteiramente justo. Segunda parte, voltámos a entrar, eu disse-lhes ao intervalo que tínhamos que continuar com a mesma personalidade, tínhamos que chegar aqui e jogar independentemente do que acontecesse, nós tínhamos que ter personalidade e tínhamos que jogar o nosso futebol, e foi isso que fizemos. Levámos com um autogolo, e eu acho que depois o momento do jogo, obviamente, é a expulsão, ficando a jogar com -1, a perder. Mesmo assim, eu tenho que realçar a atitude da equipa, que mesmo assim não baixou os braços, continua a ir para cima, continua a criar situações de finalização, mas depois com -1 acaba por o Argoncilho acaba por chegar na nossa baliza e fazer o 3-1, e aí é senta-se ao jogo e acaba por acabar. Depois ainda houve uma outra expulsão para nós, mas lá está, é aquilo que eu lhes disse, o fácil era chegar ali e apontar dedos. Eu não sou essa pessoa, acho que é principalmente na derrota que nós temos que estar unidos, na vitória é fácil estarmos todos juntos e sermos todos amigos, na derrota é que nós temos que ser os homens e temos que ter personalidade para assumir. Fazendo uma autocrítica, nós temos que melhorar, há muita coisa que temos que melhorar, mas eu volto, e foi aquilo que eu lhes disse, se nós tivermos este tipo de futebol, se nós tivermos esta personalidade, havendo coisas, obviamente temos que melhorar, nós vamos muitas vezes felizes.
18: Obrigado, João Couros, o técnico da formação dos Estagueis, após este desaire, dizer que nas derrotas é que a equipa tem que estar unida e apelar a essa mesma união neste desaire por 3-1, num terreno que todos consideram difícil. O que é certo é que ainda ninguém aqui passou. O Estagueis já conseguiu fazer uma coisa que ninguém tinha feito, que é marcar um golo. Águeda, Relâmpago, Nogueirense e Estagueis jogaram cá e perderam os 3. António Pedro, dados desta partida.
21: O Argoncilho acaba esta partida com 8 cantos, 11 remates e 8 faltas cometidas. Já do lado da Estarreja acabou esta partida com 7 cantos, 10 remates e também 10 as faltas cometidas.
18: Uma vitória sem espinhas do líder do campeonato, deste campeonato SAP-SEG. Marcou primeiro o Argoncilho, passou por um período onde foi superior a formação do Estarreja, marcou com mérito, marcou sem surpreender ninguém, mas a segunda parte pintou-se com as cores do líder deste SAP-SEG. O Argoncilho cerrou os dentes, fez da sua raça, do seu querer, da sua organização, uma força superior e acabou por vencer por 3-1. É certo que acaba por, com superioridade numérica, o Estagueja até tem 2 expulsões. O momento da primeira expulsão, o tal autogolo, sublinhei-o, é que é um autogolo, é certo, é um momento de sorte, mas deu trabalho. Esse momento de sorte foi o acreditar de Gil Oliveira, foi o acreditar do Rubén Santos, que ganharam uma primeira bola, foram para a área, fizeram um cruzamento para uma zona onde não estava ninguém da formação do Argoncilho e conseguiram esse autogolo do homem do Estagueja. Uma partida de muito para homens de barba rija, que assenta bem o triunfo à formação de André Canedo. Disse o mesmo, não contava ser líder nesta altura e arrisco dizer que ninguém contava quem vinha da primeira divisão ser o rei deste SAP-SEG ao cabo de 5 jornadas. Despedem-se António e Filipe Freixo a partir do relvado de Argoncilho. O Argoncilho venceu por 3-1, entrou líder e saiu líder desta jornada. Bom resto de domingo, um abraço, boa semana, até uma próxima oportunidade.
2: Obrigado, Filipe Freixo, pela reportagem do Argoncilho Estarreja e também ao António Pedro pelos dados estatísticos.
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2: Manuel Silva. Podes avançar.
3: O técnico do Fiães, Tiago, muito boa tarde. Uma vitória que aparece... Era muito procurada esta vitória. Num jogo que foi melhor, na minha opinião, na segunda parte que na primeira, não tendo em casa, claro, obviamente, a vitória do Fiães, que ganhou contornos mais elevados nesta etapa complementar.
22: Sim, queremos muito ganhar. Já estávamos há 3 jogos sem conhecer o sabor da vitória. Mas pronto, se calhar num resumo daquilo que foi o jogo, arrisco a dizer que se calhar dos 5 jogos foi o nosso pior jogo naquilo que é o jogo jogado, e ganhámos. É futebol, faz parte. E os 3 pontos, acho que mesmo assim, como é óbvio, assenta-nos muito bem. A equipa que mais criámos. Agora nestes últimos 20 minutos, o Relâmpago com um futebol muito mais direto, lançamentos para a área, criou-nos algumas dificuldades que nos obrigou a estar ali em momentos baixos. Mas acho que em resumo é uma vitória que nos assenta muito bem.
3: Aquele terceiro golo veio na altura certa, o golo do Crespo, porque o Relâmpago tinha reduzido há minutos anteriores, Tiago, e parece que estava a acreditar mais que o Fiães. O Fiães estava ali a passar um bocado num mau vento, muito encostado às cordas.
22: Sim, sim. O Relâmpago estava a ter mérito nesse sentido, a forçar nas bolas paradas e no jogo direto, e isso obrigava com que a minha equipa fosse baixando linhas. E sim, respondemos logo, não sei precisar quantos minutos foi, mas creio que se calhar volta dos 5 minutos, e sim, e ditou um bocadinho a segurança do resultado, e pronto, depois já foi um bocadinho a gestão, acabámos de marcar o quarto penalti, e depois também o sofremos de grande penalidade, mas acho que sim, e é o que eu digo, ou seja, nós, acho que da última vez que falei consigo, a sorte também tinha que mudar, e hoje tivemos um bocadinho.
3: Até porque quem viu a primeira parte nunca pensaria que este jogo terminasse com 6 golos.
22: Sim, um jogo um bocadinho atípico, fechado, sabíamos que se calhar, tendo em conta que o que analisámos do Relâmpago quando estão a perder à segunda parte, gostam de pressionar mais alto, ir em busca do resultado, e sabemos disso, ou seja, nós também temos de estar preparados para isso, é um campeonato que vai ditar pelo equilíbrio, e 10, 15 minutos, foi o que eu lhes disse, 10, 15 minutos de descontrole emocional, de alguma falta de discernimento, pode ditar o desfecho do resultado, mas nisso os meus jogadores também souberam sofrer e matar o resultado quando assim foi possível.
3: O Bernardes no eixo defensivo, com o Hugo no banco, o Marcos também no banco, aqui há algumas alteraçõezinhas forçadas, Tiago, pergunto, ou por mera opção?
22: Não, é o que eu lhes digo, todos contam. Há momentos, há estratégias, e é um bocadinho por aí, toda a gente conta, toda a gente sabe que pode estar a jogar hoje, para a semana estar no banco. Nós temos um plantel muito equilibrado, muito bom individualmente, e isto dá para toda a gente.
3: E este grupo sabe desta vitória?
22: Sim, sem dúvida. Quem anda no futebol, a vitória é aquilo que nos faz andar nisto, é aquilo que nos faz feliz. Nós nos últimos jogos tanto criávamos e não conseguíamos fazer golo. Hoje tivemos essa estrelinha e a vitória acho que nos assenta bem.
3: Em 15 pontos possíveis, em 5 jogos, 8 pontos. Qual é o balanço que faz nesta fase, após estas 5 jornadas, Tiago?
22: O balanço, acho que tanto falando por mim, se calhar quase contra as outras equipas de campeonato, ainda não sei dos resultados, mas de certeza absoluta que é um campeonato que de jornada após jornada vai ditar muito pelo resultado, pelo ponto, e nós, tendo em conta aquilo que foi os jogos jogados, acho que o resultado menos conseguido foi a derrota em Vista Alegre. Pelo que fizemos em Lobão, também podia ter nos assentado bem os 3 pontos, mas não deixa de ser um ponto fora numa casa difícil e de jogar. Acho que no geral, nas 5 jornadas, acho que o resultado menos bem conseguido é contra o Vista Alegre. Por resto, acho que o campeonato, dentro daquilo que...
3: Expectativas.
22: Sim, dentro daquilo que era as expectativas. Por isso,
3: Muito obrigado, Tiago, e felicidades para o futuro. Tiago Barroqueiro, técnico da formação do Fiães, após esta vitória no derby santamariano, na recepção ao Relâmpago Nogueirense, que a equipe de Fiães venceu por 4-2. Tenho comigo agora o Cristiano Freitas, o técnico do Relâmpago. Cristiano, boa tarde. Um resultado pesado para aquilo que foi a partida, na minha opinião, e o Relâmpago volta a sofrer 4 gols.
4: É, a história do jogo é de certa forma semelhante às anteriores, com aqui um nível de maturidade melhor da nossa equipa Relâmpago. Eu gostei muito mais desta equipa do que da equipa da semana passada, uma equipa com mais personalidade, uma equipa que sabia o que estava a fazer. Fomos a perder ao intervalo e viemos com condição estudada de lá. Começamos a causar perigo, tivemos uns 3, 4 remates na segunda parte que podiam ter dado golo, e não deu. Sofremos o segundo golo, fomos para cima e acho que a equipa deu uma resposta muito boa. O 4-2, como disse, também concordo, é exagerado, mas quero salientar que é preciso dar muita qualidade. E eu não estou aqui a dizer que é uma coisa que nos prejudicou, é mesmo uma falta de qualidade das equipas de arbitragem. Tem que começar a melhorar muito, muito, muito. Não sei o que é, mas tem que melhorar, porque é mais um jogo que das três equipas é que teve, teve o pior desempenho, continua a ser a equipa de arbitragem.
3: Cristiano, o que é que se passou ali com o delegado que foi expulso na altura do primeiro golo do Fiães?
4: Foi nas minhas costas, eu não analisei. O delegado provavelmente não estava de acordo com a decisão do árbitro, mais uma vez, e foi expulso por protestos. Como eu digo, a qualidade da arbitragem é medíocre.
3: O Giovanni entra bem ao intervalo, na minha opinião, a render o Edu, que estava, não estava melhor em termos de condições físicas, por aquilo que vimos durante a primeira parte. Há uma altura do jogo, Cristiano, onde a equipa de Relâmpago acaba por meter ali um bocadinho o Fiães com o credo na boca. Quando reduz, o Relâmpago acredita muito. E depois já há aquela situação que acontece em muitos lados, a equipa subida à procura do gol e leva com o 3-1, que foi uma machadada nas aspirações do Relâmpago.
4: Sim, foi isso mesmo que acabou de dizer, não há melhores palavras. Nós a determinada altura tínhamos o controle do jogo, criamos várias oportunidades, quando não se marca sofre-se, é isto no futebol. Infelizmente tem caído sempre ao nosso lado sofrer este desaire, mas é como eu digo, é uma equipa que tem 2 jogadores apenas do ano passado, uma equipa muito jovem, é um processo contínuo. Eu farei todo o gosto, como já disse, eu estou de corpo e alma com esta equipa e enquanto for possível eu darei o meu melhor, e tenho a certeza que o grupo também está a dar o melhor deles.
3: E uma coisa certa, a equipa nunca deixou de acreditar.
4: Não, nós jogamos durante 90 e tal minutos, isso foi uma coisa que eu bem encontrei a equipa desde sempre. Jogamos sempre desde 90 e tal minutos, é ganhar essa maturidade, essa experiência, é preciso tê-la. Isso não há treino, é tempo. O tempo é bom para isto.
3: E a vida assim fica difícil, não é?
4: Fica difícil, não sei ainda como é que estão os outros resultados, mas também a tabela está muito equilibrada, os nossos objetivos são claros, é manutenção e fazer o melhor campeonato possível. É um processo que está a decorrer e eu estarei aqui para dar o peito às balas, porque realmente precisamos de tempo, não sei quanto tempo. Penso que as coisas têm vindo a melhorar, vê-se processos muito bons em relação a 4 semanas atrás. Não tem nada a ver, a equipa a jogar, mas sim, de facto, precisamos desta liga também, precisamos de marcar, precisamos de segurar o resultado. Fiães, sabíamos que era uma equipa complicadíssima, uma equipa com uma estrutura muito boa e eu estou muito contente com os meus homens naquilo que é a entrega e como eu digo, se todas as equipas estivessem ao mesmo nível e não fossem massacrando aquilo que é o jogo durante a partida, eu acho que o jogo tinha sido um jogo mais bonito, um jogo com mais equilíbrio e se calhar o resultado tinha sido outro, mas isto é a minha opinião, vale o que vale. Acho que é importante investir também naquilo que são as outras equipas que não jogam futebol dentro do relvado.
3: Muito obrigado, Cristiano. Felicidades para o futuro. Palavras do técnico do Relâmpago, Cristiano Freitas, após esta derrota aqui no Estádio do Bilhão, frente ao Fiães, por 4-2. Um bom jogo, essencialmente na segunda parte, com as equipas a marcarem, quer de um lado, quer do outro, e a praticarem melhor futebol do que aquilo que vimos na primeira metade. Uma segunda parte recheada, com emoção, com golos, com bons momentos de futebol, com as equipas a nunca virarem a cara à luta, a acreditarem e a puxar pelo melhor para as suas cores. O Relâmpago faz o 2-1 já na segunda parte, acredita muito que pode chegar à igualdade, como disse na transmissão na altura, a colocar o Fiães um pouco com o credo na boca, mas tal como disse o seu técnico Tiago Barroqueiro, nem sempre é possível jogar bem, nem sempre quando se ganha se joga bem, foi o caso de hoje. O Fiães não jogou assim tão bem quanto isso, mas venceu, era importante para o Fiães, disse o Tiago Barroqueiro, é claro, queixando-se em sentido contrário, o técnico do Relâmpago, que é um resultado pesado para aquilo que a sua equipa fez, deixando também algumas críticas à equipa de arbitragem. Há dois penaltis na reta final, um para cada lado, que faz com que o resultado disparasse para um 4-2 final, 6 golos, quem diria, na primeira parte apenas um, marcado por Bito, que deu vantagem na primeira metade à equipa fianense. Esta partida terminou então com 6 golos, 4 para o Fiéis, 2 para o Relâmpago Nogueirense, mas Cristiano, ainda mesmo assim e perdendo, a gostar daquilo que viu, que senti que a equipa vem crescendo, que a equipa está melhor do que há 4 jornadas atrás, mas é preciso tempo, é tempo, é aquilo que pede o técnico do Relâmpago para esta equipa dar outra mostra, outra imagem de si, até porque mostrou em momentos do jogo, aqui na segunda parte, que pôs de certa forma o Fiange em sentido, permite uma expressão com o Fiange a tremer um pouquinho antes de fazer o 3-1, que aí sim foi uma machadada final, diria, nas aspirações do Relâmpago para esta partida. O Relâmpago continua em último apenas com 1 ponto, o Fiange com esta vitória, com os 3 pontos conquistados, chega aos 8 pontos na pauta classificativa neste derby à 5ª jornada disputado aqui no Estádio Olhão, com o resultado final de 4 para o Fiães, 2 para o Relâmpago Nogueirense. Do Olhão é tudo, despeço-me, boa semana, um abraço, até à próxima, se vocês quiserem.
2: Obrigado pela reportagem em Fiães, Manuel Silva, uma boa semana para ti também.
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2: Ora, vamos então dar os resultados finais e a tabela classificativa após esta 5ª jornada do campeonato Sabe-Segue. Ontem o Paços Brandão perdeu por 2 bolas, uma em casa frente ao Águeda. E já hoje o Anadia venceu o Valonguense por 3-0. O Espinho empatou em casa com o Fermentelos a 1 bola. O Cesarense venceu por 3-0 Vista Alegre. O Oliveira do Bairro venceu o Carregozense por 2-0. E o Morisquense perdeu em casa por 3 bolas a 1 frente ao São Roque. Nos jogos que acompanhámos, o São Vicente Pereira empatou a 0 com o Lobão. O jogo do Fiães foi o que teve mais golos. O Fiães venceu por 4-2 o Relâmpago Nogueirense. E por fim, o Argoncilho derrotou o Estarreja por 3-1. Sendo assim, a tabela classificativa ficou desta forma. O Argoncilho mantém a liderança, agora com 12 pontos. O Anadia também mantém o segundo lugar, agora com 11 pontos. 9, ainda com 11 pontos. Ou passou a ter 11 pontos. Depois, com 9 pontos, 3 equipas, Lobão, Oliveira do Bairro e São Roque, ou seja, 3º, 4º e 5º classificado. Do 6º ao 8º, igualdade também, neste caso a 8 pontos, entre Fiães, São Vicente Pereira e Cesarense. E com 7 pontos também são 3 equipas, Fermentelos, Vista Alegre e Estarreja. No 12º posto, o Estarreja está isolado com 6 pontos. Depois, o 13º, o 14º e o 15º têm 4 pontos. O Espinho, que é 16º, também tem 4 pontos, mas já está na zona de descida. E por fim, o Mourisquense tem 2 pontos e o Relâmpago Nogueirense 1. Desta forma, vai ficar por aqui mais uma edição da Tarde Esportiva, neste caso o dia 4 de outubro, onde acompanhamos 3 jogos desta 5ª jornada do Campeonato Sabe-Segue. Os já mencionados Argoncilho 3, Estarreja 1, mais uma vez agradecendo ao Filipe Freixo e ao António Pedro o trabalho realizado. Agradecer também ao Bernardo Silva a cobertura do São Vicente Pereira 0, Lobão 0. E por último ao Manuel Silva o relato do Fiães 4, Relâmpago Nogueirense 2. Obrigado por acompanharem a Rádio Sintonia, continuação de um bom domingo, uma boa semana e até à próxima edição.
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1: Boa tarde, são 19 horas.
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1: Boa noite. São 20 horas.
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1: Boa noite. São 21 horas.
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0: 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Boa noite, o essencial da informação segue agora. Combater o isolamento, prevenir burlas e reforçar a segurança no dia-a-dia. A Guarda Nacional Republicana já arrancou com a edição de 2026 da Operação Censos Sénior, que vai decorrer em todo o país até 15 de novembro. No distrito de Aveiro, os militares têm referenciados mais de 1.400 idosos a viver sós, isolados ou em situação de vulnerabilidade. Durante o próximo mês e meio, as patrulhas de policiamento comunitário vão intensificar as visitas porta a porta para atualizar o mapeamento de risco e dar conselhos práticos de autoproteção. O foco passa sobretudo pela prevenção de crimes. Só nos primeiros 8 meses deste ano, a GNR registou a nível nacional mais de 2.700 burlas e cerca de 4.500 furtos contra idosos. Por isso, as equipas no terreno vão alertar os séniores do distrito para os perigos do conto do vigário, burlas na internet, furtos nas residências e situações de violência doméstica. A iniciativa Censos Sénior realiza-se anualmente desde 2011 no âmbito do programa Apoio 65 Idosos em Segurança. Pretende não só garantir a segurança física da população mais velha, mas também quebrar a solidão e aproximar a autoridade das populações locais. As obras no pavilhão desportivo da Escola Fernando Pessoa deverão estar totalmente concluídas até ao final do mês de outubro. A estimativa foi avançada na última Assembleia Municipal de Santa Maria da Feira, após a deputada do PS, Carla Adriana, ter questionado o Executivo sobre os atrasos na intervenção do piso e as limitações no uso do espaço.
5: O novo ano letivo já se iniciou. Daquilo que nós sabemos, as obras na cobertura estão concluídas, estão feitas, mas no piso ainda não. Portanto, e na altura, em junho, o Sr. Presidente disse que as obras ia fazer uma obra integral do piso, e isso ainda não se verifica. Os alunos, há zonas onde os alunos não podem andar porque o piso não foi feita essa intervenção, e mesmo as outras associações e a comunidade que também utiliza aquele pavilhão ainda não pode usar o pavilhão. Portanto, queríamos saber para quando então é que finalmente temos a obra integralmente feita.
0: Em resposta, a vereadora com o pelouro da Educação, Beatriz Silva, explicou que os trabalhos na cobertura foram totalmente assumidos pelo município durante o mês de agosto. Quanto à reparação do piso, os trabalhos mais urgentes foram preparados pelas equipas técnicas da autarquia, ficando a conclusão da empreitada a cargo do agrupamento de escolas.
6: Foram feitos recortes no piso para levantar essas zonas mais críticas e o agrupamento de escolas comprometeu-se com a verba de conservação e manutenção para fazer esta intervenção. Nós efetivamente tivemos um processo de eleição na Fernando Pessoa, estamos já a articular com o diretor para que efetivamente a empreitada fosse feita em tempo útil, e a indicação que eu tenho é que será feita até ao fim de outubro. No entanto, o município sempre se mostrou disponível e tem naturalmente um concurso feito para o transporte dos alunos da Fernando Pessoa para o Pavilhão da Lavandeira, caso seja entendimento do agrupamento, as aulas de educação física sejam dadas fora do recinto escolar e, se quiserem ser dadas, naturalmente no pavilhão.
0: Até ao termo dos trabalhos previsto para o final do mês de outubro, a Câmara Municipal mantém assegurado o transporte dos alunos para recintos desportivos alternativos. A primeira edição do Miolo, Festival da Literatura e do Pensamento, despediu-se de Santa Maria da Feira com balanço de sucesso absoluto e salas cheias na Biblioteca Municipal. Perante a forte adesão do público, a organização confirmou que o evento passa a integrar o cartaz cultural do município de forma permanente e já tem datas marcadas para 2027. Durante 3 dias, o festival transformou a Biblioteca Municipal num epicentro de debate, cruzando literatura e filosofia com ciência, design e artes performativas. Pelas mesas de discussão passaram nomes marcantes da cultura nacional e internacional, como Gonçalo M. Tavares, Dulce Maria Cardoso, Clara Ouzon, o filósofo francês Gilles Lipovetsky e o físico Carlos Fiolhais. A organização promete o regresso do Miolo entre 24 e 26 de setembro de 2027, trazendo novas perspectivas e grandes nomes do pensamento contemporâneo. Embora os debates tenham terminado, a programação associada ao festival continua ativa. A exposição intitulada Vestígios de uma Forma de Pensar, do designer e ilustrador espanhol Isidro Ferrer, autor da identidade gráfica do evento, permanece de portas abertas na Galeria da Biblioteca Municipal até 15 de novembro, com entrada gratuita. A mostra reúne cerca de 240 obras originais, com destaque para o icónico Despertador de Pedra, criado pelo artista como símbolo do convite do festival a parar para pensar. Saber transformar uma ideia artística num projeto visível e apelativo para o público e para os programadores é este o grande objetivo do próximo workshop do projeto Literacias, focado nas artes do espetáculo, que se realiza nas instalações da AMAR em Rio Mião. A formação, dividida em 2 dias, vai ser orientada por Patrícia Pires, com vasta experiência na área da produção cultural. A formadora explica, em entrevista à Sintonia, que o foco principal passa por apoiar os criadores no momento de estruturar e comunicar o seu trabalho.
7: O objetivo é mesmo este, criar uma formação, e desde já convido todas as pessoas que queiram, no fundo, comercializar os seus projetos ou torná-los visíveis. O mais difícil é, quando nós falamos num espetáculo, o espetáculo tem em si uma invisibilidade, sempre, até ser estreado. Só está nos nossos corações, na cabeça de quem nos pensa. E às vezes, quando queremos vendê-lo, o grande problema é que tornamos a coisa muito subjetiva, quando, para outro lado, ele tem que ser o mais objetivo possível. Ou seja, tem que tornar as coisas bem claras. Sim. Quando estás a escrever uma sinopse, tens de escrever, se a outra pessoa do outro lado te vai dar oportunidade para tu estreares e para tu colocares em palco, tu tens que ser objetivo. Portanto, e é um bocado isso. O formato workshop tem 4 horas e meia, é um bocadinho num dia, outro dia, é o desenvolvimento, no fundo, de um dossiê promocional, um dossiê que te ajude a vender.
0: Patrícia Pires salienta ainda a importância de manter a identidade e a essência artística em cada projeto, vincando que a reflexão e a verdade do criador são fundamentais no processo de comunicação cultural.
7: O manifesto é o mais importante de um artista. Quando nós deixarmos de ter um manifesto, não é? Aquela coisa que nos faz andar e ao mesmo tempo nos faz parar. É, faz-nos andar, porque nós temos que o fazer, mas nós só conseguimos criar a partir de algo que nos faz parar, que nos faz refletir e que temos. Pronto, eu noto que cada vez as coisas, há aquela necessidade. Eu só quero comercializar, estou cheio de medo, tenho que fazer isto, tenho que me tornar. Mas depois não há a reflexão no quem é que eu sou, ou como é que é a minha organização, não é? Como é que é a minha associação, por exemplo. É? Desde princípios, valores, o que é que eu quero passar com o meu objeto social, e depois outra parte é o que é que eu quero comercializar. Sim. Não é? E essa, por vezes isto é mesmo difícil, porque os tópicos estão lá todos, toda a gente sabe o que é que há de escrever. Agora, esta reflexão é que eu espero conseguir partilhar com as pessoas e dar alguns exemplos sobre isto.
0: A iniciativa dá resposta a uma das principais necessidades identificadas junto do tecido associativo e artístico local. Filipe Dias, presidente da Junta de Freguesia de Rio Mião, destaca que o workshop pretende capacitar as associações e os agentes culturais com ferramentas práticas e estratégias de promoção.
8: Quando nós falamos, e nesta semana reunimos as associações, uma das coisas que as associações mais pedem é apoio financeiro, como é óbvio, precisam de, e é verdade, apoio logístico, também precisam muito, mas também pedem muitas vezes aquele apoio do know-how, não é?
0: Porque a capacitação.
8: Porque nestas pessoas, muitas vezes, são pessoas voluntariosas, que dão do seu tempo, que dão da sua vida, que já sabem muito, mas que muitas vezes falta este... Às vezes é só um bocadinho. E o processo é exatamente o mesmo que vender um espetáculo para um artista. Ou seja, nós temos que perceber um bocadinho daquilo que é a estratégia de produção, aquilo que é a estratégia de comunicação, aquilo que é a estratégia legislativa e normas legislativas para não falharmos com nada. E um bocadinho a Patrícia, o que nos vai falar é sobre essas várias temáticas, óbvio, mais focado naquilo que é a venda de um dossiê ou a promoção de um produto, mas ela tem esse know-how, e eu sei que ela, várias pessoas já fizeram a formação com ela, que partilharam isso, que é, ou seja, a Patrícia dá muitas vezes espaço para tu partilhares, eu tive este espetáculo, quis vender este espetáculo e não consegui. E ela e faz ali uma espécie de case study em público e dá ferramentas não só gerais para a população, mas também ajuda a pensar dentro dos projetos das pessoas que estiverem presentes.
0: As sessões do Literacia dedicadas às artes do espetáculo decorrem quinta-feira, 8 de outubro, às 6:30 da tarde, nas instalações da AMAR, e no sábado, dia 10, às 10 da manhã. A participação é gratuita mediante inscrição prévia junto da organização. O Imaginários, Festival Internacional de Artes de Rua de Santa Maria da Feira, lançou a convocatória FEDEC Imaginários 2027. A iniciativa desafia estudantes, finalistas e recém-diplomados de escolas de circo da rede internacional a apresentarem projetos originais nas ruas, praças e parques da cidade. As candidaturas decorrem até 13 de novembro e vão selecionar até 4 espetáculos para estrear na edição que se realiza em maio de 2027. Além de apoio financeiro e garantias de acolhimento, os jovens criadores vão ter direito a ensaios no terreno, oficinas com a comunidade local e acesso a uma rede de contactos com programadores internacionais. O regulamento e o formulário de inscrição estão disponíveis no site oficial em imaginários.pt.
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2: Boa noite. São 22 horas.
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1: E 9.

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3: 18 graus.

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1: E 45.

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1: Boa noite. São 23 horas.
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1: E 3, 10.

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1: E 3:48.

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1: Bom dia.
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7: Meia-noite e 45.
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1: Bom dia. Uma hora.
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